Ovelha Negra fez muito sucesso no ano seguinte. É tida por Gilberto Gil como a sua música favorita, razão pela qual já a incluiu em seus shows por diversas vezes.

Dinho Vilas Boas lança o seu primeiro CD hoje à noite e conta com a participação especial de Dominguinhos. Edinho já vinha de sucessos em festivais de música, como promovido pelo Shopping Benfica em 2002, quando ele venceu com a canção Canto Modesto, que você ouve agora na Rádio Alessia FM.

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3: Olá, ouvintes da Alessia FM, que é o professor Bruno Bezerra de Química, com mais um Momento Alcance com vocês. Hoje nosso tema, um tema muito pertinente, que é evolução, modelo atômico e tabela periódica. Vamos passar esse assunto tão importante que sempre cai no vestibular da UES, como também do Enem. Queridos, olha só, para lembrar vocês, o modelo atômico, ele começou a ter o primeiro corpo dele lá na antiga Grécia, com Leucipo e seu discípulo Demócrito. O primeiro modelo atômico, ele surgiu de explanações e de divagações dele sobre a matéria em si, o que poderia compor a substância. Então, ao dividir a matéria de maneira infinita, chegaria a um ponto que seria indivisível. E aí, o conceito de átomo do grego, indivisível. Então, para eles, para os gregos Leucipo e Demócrito, a ideia de átomo é algo que era indivisível e iria compor todas as substâncias, sendo ela o ar, a terra, a madeira. Essa ideia ficou parada lá, mas era uma ideia muito interessante que explicava quase tudo naquela época. Somente no final do século XVIII, século XIX, com as leis ponderais, com Lavoisier e Proust, com o início do estudo mais afinado da química moderna, aquela química que não era mais mística, que era saiu da obscuridade, e aí veio a

0: computação, um modelo científico mesmo. Foi com ele que a matéria para você, ela era constante. Então, a soma das massas dos reagentes é igual à soma da massa dos produtos. Sendo assim, precisava de um modelo que explicasse esse átomo. Nesse momento, surgiu Dalton e que criou e postulou o modelo dele, que é a bola de bilhar, que era um modelo de um átomo esférico, maciço e indestrutível. E esse modelo de Dalton, ele foi muito importante, que auxiliou a explicar as leis ponderais. Lembrando que as leis ponderais são aquelas que regem as reações químicas, onde a matéria não pode ser destruída e nem criada, e sim mudando as suas ligações. No caso, ela se mantém constante. O modelo de Dalton, ele perdurou muito tempo, até que chegou Thomson, né, e descobriu que nesse átomo indivisível existia uma subpartícula, ou um componente a mais, que é o elétron, de carga negativa. O átomo de Dalton não tinha carga. Naquele momento, com os estudos de eletricidade, já chegou a estudar que existia eletricidade, existia essa subpartícula. Então, Thomson descobriu que o átomo seria positivo, uma massa positiva, com elétrons incrustados negativos. Ele utilizou isso a partir dos raios catódicos, o experimento que ele utilizou na época para explicar essas subpartículas negativas. Foi um grande avanço naquela época, o modelo de Thomson, que depois caiu com o advento do experimento de Rutherford, que, de maneira resumida, descobriu que o átomo, não todo ele é positivo, somente existia uma região chamada de núcleo. Então, o núcleo é positivo e uma grande área ao seu redor existiam os elétrons na eletrosfera. Então, o grande avanço de Rutherford nessa evolução dos modelos atômicos foi Dalton com o modelo destrutivo, maciço, o Thomson com o modelo pudim com passas, vamos dizer assim, que a massa do átomo é positiva e elétrons negativos incrustados, e depois veio Rutherford com um núcleo muito, muito pequeno positivo e elétrons ao seu redor girando como fosse um modelo planetário. Esse modelo foi aceito na época e eram muito bem divulgados. Logo após essa divulgação do modelo de Rutherford, a física clássica bateu em cima, porque como é que poderia ser ela ficar girando ao redor desse núcleo positivo se chocar com ele, já que cargas contrárias se atraem? Então, com o tempo, esse elétron ia acabar chocando com o núcleo, já que o elétron é negativo e o próton, o núcleo no caso, positivo. Também tinha outra questão: como é que um núcleo com vários prótons dentro dele poderiam coexistir, já que cargas contrárias se repelem? Como o núcleo só tem um próton, tudo bem, mas quando tem 2, 3, 4, como é que poderiam coexistir, já que eles teriam uma repulsão certa entre eles? Então faltava alguma coisa no núcleo para torná-lo estável. Aí foi quando Chadwick descobriu que existia dentro desse núcleo o nêutron, uma partícula muito pequena, tamanho de um próton, e ele não teria carga. E esse nêutron, ele seria o causador, ele poderia dar essa coesão, deixando com que os prótons não ficassem um empurrando o outro. Então, até Chadwick, o núcleo era positivo, mas não tinha como explicar essa não repulsão entre eles, já que todos tinham cargas positivas. Então, quando Chadwick descobriu o nêutron sem carga, ele acabou dando uma estabilidade a esse núcleo. Então, até então, se convencionou que a massa de um próton é 1, a massa de um nêutron também é 1, e a massa de um elétron é muito, muito pequena, sendo quase 2.000 vezes menor. Então, o elemento químico seria a soma das massas que estão no núcleo, só de prótons e nêutrons. Deixaria de fora a massa do elétron, que ela seria desprezível. E também convencionou-se que o próton seria positivo e o elétron, que estaria ao seu redor, seria de carga negativa, menos 1 e outro mais 1. Até aí foi a evolução normal. Mas a física clássica, outra vez, bateu em cima desse modelo, porque como é que poderia uma eletrosfera tão grande, com tantos elétrons, não se chocar e entrar em colapso?
1: Eu sou o Bruno Bezerra, aqui pela Alessia FM.
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3: Laboratório Regional da Saúde Pública do Crato fortalece as ações de vigilância e o controle de qualidade na região do Cariri. A unidade, ligada à Secretaria da Saúde do Ceará, atua na análise de água, alimentos e medicamentos. A ideia é descentralizar os serviços que antes eram executados mais em Fortaleza, oferecendo alta tecnologia para a população do Cariri. E Cristi Gonçalves, diretora da rede de laboratórios do Laboratório Central de Saúde Pública do Ceará, fala dos serviços do Laboratório do Crato.
4: É um laboratório que está se aperfeiçoando e se especializando na análise técnica de produtos, que nada mais é do que análise de água, análise de alimentos, de medicamentos, de saneantes e de outros produtos que são importantes para que a gente consiga assegurar a qualidade e a segurança das pessoas que vão consumir esses produtos. Então é importante ter um laboratório como esse, especializado na análise técnica de produtos, e é o primeiro do país que é regionalizado, que está dentro de uma região de saúde tão importante como o Cariri.
3: Kézia Diniz, da Alessia FM.
2: 924.
5: Celso Fonseca iniciou sua carreira de compositor em 1983, de quando datam suas primeiras parcerias com Ronaldo Bastos. Em 1985, Gal Costa grava a música Sorte no LP Bem Bom. Seu primeiro disco solo, Minha Cara, é de 1986. O segundo, O Som do Sim, veio em 1993 pela Natasha e foi seguido por dois outros em parceria com Ronaldo Bastos, lançados pela Dubas, Sorte, em 1995 e Paradiso, em 1997. Ouça Celso Fonseca cantando Satélite Bar, lançado em 2001.

lançou o LP Eu Nasci Há 10 Mil Anos Atrás. A música título foi feita em parceria com Paulo Coelho. No disco destacaram-se ainda as composições Meu Amigo Pedro, As Minas do Rei Salomão

recebeu o prêmio Shell para

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0: CPF cadastrado como chave Pix pode levar cerca de 500 mil contribuintes a não receber a chamada restituição cashback do imposto de renda. Essas pessoas correspondem a 13% de 4 milhões e têm direito ao pagamento, informou nesta quinta-feira a Receita Federal. O cashback beneficia contribuintes que não estavam obrigados a fazer a declaração no ano passado, mas que tiveram algum recolhimento na fonte em 2024. Essas pessoas vão receber até R$ 1.000 no dia 15 de julho. A consulta será aberta no dia 8, próxima quarta-feira. De acordo com o auditor fiscal José Carlos da Fonseca, responsável pelo programa do Imposto de Renda, a obrigatoriedade do PIX CPF serve para dar segurança neste que é um projeto piloto.
1: Porque, por exemplo, se eu não tenho as informações, se ele nunca declarou, como é que eu vou descobrir em que conta a gente vai pagar ele? Então, o que a gente fez foi, desses aqui, que é o nosso universo de pessoas, quantos desses aqui têm chave PIX? Não, para esses eu vou pagar, para os outros eu não tenho. É um risco muito grande eu fazer um crédito em uma conta que não é dele. O da chave PIX eu sei que é dele, CPF dele, chave PIX, CPF, já vai para conta.
0: Segundo o auditor fiscal, a continuidade da restituição do cashback para os próximos anos ainda não está confirmada.
1: Nós estamos fazendo um piloto que, se der tudo certo, é capaz de ter continuidade. Então, a gente está verificando, fazendo as análises para ver se esse programa continua ou não.
0: Ainda nesta quinta, a Receita Federal lançou um painel online e público com dados sobre contribuintes que entregaram a declaração do Imposto de Renda. A ferramenta reúne dados de idade, média de rendimento, dependentes, profissão, estados e municípios. O objetivo é dar mais transparência e ampliar o acesso a pesquisadores, imprensa, gestores públicos e cidadãos, o que pode ajudar em pesquisas e na formulação de políticas públicas. Como existe uma preocupação com o sigilo, não há informações individualizadas nem nomes no painel. Da Rádio Nacional em Brasília, Gabriel Brum.
2: 9h40.
3: A canção Êxtase é de autoria do cantor e compositor paulista Guilherme Arantes, lançada em 1979. Naquele ano, Guilherme Arantes participou do Festival 79, promovido pela extinta TV Tupi, com a música Estatísticas, lançada em compacto simples pela WEA. Ouça Guilherme Arantes cantando Êxtase.

são autores da música Deixa Eu Te Amar, gravada pela cantora Simone no ano de 2009. A canção, lançada nos anos 80, é uma das faixas do CD Na Veia, produzido pelo baixista Rodolfo Stroeter, com a colaboração de Simone e arranjos assinados por Rio do Hora, Luiz Brasil, Nelson Aires, Julinho Teixeira e a própria Simone. Ouça, Simone, Deixa Eu Te Amar.

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0: você está no ar, o programa Questão de Ordem, agradecendo a você que nos acompanha aqui em multiplataforma. Muito obrigado pela sua audiência, pela sua companhia, pela sua parceria aqui no nosso programa. 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Você pode também ver o programa na hora que você melhor quiser, melhor desejar. E está lá todos os programas com todos os assuntos, pauta variada, é marca registrada do programa Questão de Ordem e também no nosso canal no YouTube. Seja muito bem-vindo mais uma vez, muito obrigado. É incrível a repercussão do programa, porque onde eu chego as pessoas falam, que citam as entrevistas, como por exemplo a entrevista que eu fiz agora com a pesquisadora, professora, doutora da Universidade Federal, que tornou-se a primeira mulher a ganhar um prêmio de inovação em Química da Sociedade Brasileira de Química. E foi criada há 20 anos, ela é a primeira mulher, a primeira cientista pesquisadora. Impressionante a repercussão dessa entrevista que ela teve aqui comigo na última sexta-feira.
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0: Está no ar o programa. Hoje vamos falar de cultura, vamos falar de educação, vamos falar de formação, vamos falar de leitura. Porque vai começar sexta-feira agora, dia 13, já estamos em julho, junho já passou. Nós estamos em julho, porque julho é o mês das férias da meninada, da criançada, dos estudantes, mas também é período de muitos agitos, de programações extraordinárias que acontecem no mês de julho. Por exemplo, abrindo essa programação de férias em Fortaleza, tem um evento imperdível. É o terceiro salão do livro cearense, que vai apresentar lançamentos, debates, a participação dos escritores. Você vai poder bater papo com os escritores. Vai ter, por exemplo, declamação de poemas, que maravilha, hein? Cordel, brincadeiras para o público infantil. São 35 expositores, é um evento grandioso. Sexta-feira agora, dia 3, sábado, dia 4, começando às 5 da tarde, indo até às 9 da noite. Onde vai ser o evento? Na Praça Luísa Távora, todo mundo sabe onde fica. Ali entre a Costa Barros e a Santos Dumont, na CEARTE, um ambiente bonito, bucólico, bonito, com aqueles castelos. Praça Luísa Távora e a programação é gratuita. E vamos falar dessa programação, que eu gosto muito de falar de educação. Eu sou fã do livro, e aprendi isso, estava dizendo aqui para o professor Casimiro, quando eu fui estudante dos jesuítas do Colégio Santo Inácio, que, graças a Deus, eles me incutiram o gosto pela leitura, porque a gente lia 3 a 4 livros todo ano lá no Colégio Santo Inácio, os jesuítas, os doutores da igreja. E eu agradeço muito a minha escolarização jesuíta pela minha fé católica, pelo meu orgulho e pelo meu gosto pela leitura. Eu estou aqui com o professor, ele é doutor em educação, conferencista da Palestras Extraordinárias e é presidente da Câmara Cearense do Livro. É mestre em educação, é doutor em educação, tem licenciatura em pedagogia e atua na área da pesquisa, da formação de professores, gestão escolar e também de currículos. Professor, presidente da Câmara Cearense do Livro, Casimiro de Medeiros Campos. Professor Casimiro Campos, é com ele a partir de agora, o Questão de Ordem. Quero agradecer.

0: está lançando o livro Plano Nacional da Educação, uma leitura crítica que traz aqui todo o Plano Nacional e a importância desse plano. A gente vai já conversar com o professor Casimiro. Ele sempre traz novidades aqui. Esse livro ele está lançando agora, o Plano Nacional da Educação 2026-2036, com a importância deste plano. A gente também vai falar aqui hoje, questão de ordem, agradecendo a presença do meu convidado. E educação é comigo mesmo, professor Casimiro. Tudo bem? Seja bem-vindo ao programa.
1: Ô, Renato, mais uma vez eu quero agradecer a sua gentileza, a atenção com o seu público e pôr aqui o livro, a leitura, a literatura, a educação na pauta do debate do questão de ordem e, ao mesmo tempo, né, convidar os seus ouvintes, os nossos ouvintes, os fortalezenses, os nossos leitores para estar conosco na no terceiro Salão do Livro Cearense, na Praça Luísa Távora, como o Renato já informou, das 17 às 21 horas, nessa sexta e sábado, dias 3 e 4 de julho, abrindo o calendário cultural de férias da cidade de Fortaleza.
0: Sensacional, vamos já dar um mergulho na programação, que eu abri aqui, professor Casimiro, e eu falei aqui que me orgulho muito do meu gosto pela leitura, e isso é muito bom, porque me ajuda muito, e me ajudou e continua me ajudando na minha formação como jornalista, que a minha formação é continuada, né? O jornalista tem que estar sempre atualizado, tem sempre lendo, e o livro é a minha base do conhecimento. Eu orgulho muito de ler muito para poder ter capacidade de fazer programas com conteúdos para o nosso grande público, e essa minha condição de gostar de ler eu devo aos jesuítas do Colégio Santo Inácio. A gente está até conversando aqui, o professor Casimiro, ele falando de um livro de uma professora que fez um mergulho aí na história da educação, passando pelos jesuítas do estado do Ceará. Eu, inclusive, vou pedir a ajuda do professor Casimiro para trazer a professora aqui para apresentar este livro aqui no Questão de Ordem.
1: Isso. A professora Juraci, da Faculdade de Educação da UFC, publicou um livro e lançamos...
0: Juraci.
1: Lançamos na festa literária da Ibiapaba, no final do ano passado, em novembro, lá em Viçosa do Ceará. Essa festa literária foi uma festa magnífica.
0: Sensacional.
1: Foi uma espécie de mini bienal, porém no interior, né? E a prefeitura, a cidade, especialmente o prefeito Eurico, o secretário Niltinho, apoiaram esse evento com a secretária da Educação, a professora William, e fizemos um evento absolutamente maravilhoso. Não foram muitos recursos, mas foram muito bem aplicados recursos com os quais nós tivemos a oportunidade de investir. Recursos do governo federal, recursos do Tesouro Municipal.
0: É. Isso.
1: E o evento foi grandioso, foi maravilhoso. Um evento com atividades, lançamento de livros.
0: Foi em Viçosa. Bela cidade.
1: Vamos fazer agora, o prefeito já garantiu, em novembro, até, lógico, vai terminar as eleições, mas em novembro
0: das eleições,
1: nós vamos fazer a Festa Literária da Ibiapaba, um evento absolutamente fantástico, com apoio da Câmara Cearense do Livro.
0: Sensacional. E a professora Juraci esteve lá lançando esse livro, que conta essa história dos jesuítas e a importância dos jesuítas, não só para a educação do Ceará, como para a educação do Brasil, né, professor Casimiro?
1: Isso.
0: O senhor até falou que o Brasil teve uma interdição aí, que com certeza repercutiu na nossa construção educativa, porque quando os jesuítas foram expulsos, isso interrompeu o processo educacional deste país.
1: Nós iniciamos com o Brasil Colônia e os portugueses não quiseram efetivamente desenvolver uma política de educação no Brasil, como praticamente era pilhagem, né? Então nós tivemos um processo que não foi efetivamente de construção de uma civilização, foi uma ocupação do território e isso ficou. Porém, nesse período, o Brasil Colônia, o que vai ter efetivamente de educação é os jesuítas.
0: Graças a Deus os jesuítas chegaram aqui.
1: Nós não tínhamos um modelo de educação no sentido de uma política, não é? Do Estado português aqui no Brasil, mas tínhamos o modelo de educação jesuítas. Porém, o modelo de educação jesuíta é rompido em 1759, os jesuítas são expulsos do Brasil, aqui também no Ceará, que vocês conhecem a Praia do Presídio, lá foi o local de quarentena dos jesuítas, né? E aqui eles foram expulsos e praticamente a ordem extinta no mundo a partir desse período. Os jesuítas foi uma ordem que é feito medusa, né? Se refizeram já por duas vezes, ela chegou a ser extinta duas vezes no mundo e os jesuítas se reorganizaram. Agora imaginem, na França, nesse mesmo período, lá estava acontecendo a Revolução Francesa e as ordens, especialmente, né, da Igreja Católica, laçalistas, maristas, salazaristas, estavam fundando escolas, fazendo alfabetização, educando as crianças, os adolescentes, o povo. povo francês. Então, vocês vejam a diferença.
0: A diferença de civilizatória, né?
1: Um investimento, né, num projeto de educação que diz respeito a um processo civilizatório, o que é, vamos dizer assim, a ocupação que aqui teve e o conservadorismo das elites, especialmente lá naquele período das cortes portuguesas, né, que não permitiram que a educação aqui fosse desenvolvida.
0: É quando nós você ocupa apenas por pilhagem, sem preocupação de criar uma nação, uma cidadania, isso tem estragos futuros, evidentemente.
1: Sem dúvida. Passamos por isso até hoje.
0: E pagamos até hoje.
1: Quer dizer, vejam a questão do que é a política de cotas hoje, que o governo institui, tendo em vista exatamente todo esse processo, né, de negação, especialmente dos escravos e agora negros, né, e toda essa questão da descendência que surge de forma muito forte, como reparação histórica da nossa sociedade em função dessas situações que nós tivemos, né, no passado, especialmente no período colonial. E toda a discussão hoje do mundo, Renato, do decolonialismo. O decolonialismo vem trazer esse debate, né, de repor do ponto de vista da visão desses países periféricos e dos países mais pobres, do ponto de vista daquilo que é a leitura dos oprimidos em relação, vamos dizer assim, à história, à vida, à cultura, etc, etc. E nesse sentido, eu diria para o nosso público, né, tudo isso é fruto desse processo de dominação que nós tivemos no passado e o Brasil não foi diferente, né, e especialmente no campo da educação. Imagine, 1759, nós ficamos 13 anos sem educação, depois é instituída as aulas régias e as famílias. Né?
0: 13 anos sem educação, imagina o estrago, 13 anos sem uma política de educação que não tivemos no Império, e quem era responsável por isso era os jesuítas, porque eles sempre foram considerados doutores da Igreja.
1: E foram expulsos, né? Então, 13 anos sem educação, só depois surgem as aulas régias, e só quando a família real chega no Brasil, 1808, é que a gente vai ter uma certa preocupação, porque as cortes aqui vieram, né, as cortes portuguesas, precisavam efetivar no plano maior um sistema de educação, e aí foi instituída uma política de educação. Né? Porém, o dano, como o Renato diz, é tão grave, porque na América Latina nós tivemos, mais ou menos por esse período da colonização, aqui, não é, a partir de 1530, nós já tínhamos universidades instaladas na América Espanhola. E no Brasil nós só fomos ter a nossa primeira universidade, quer dizer, tivemos faculdades isoladas, mas a universidade no século XX.
0: Um atraso terrível. O senhor citou aí a Espanha, que é católica. E lá, diferente de cá, os clérigos católicos, as mais velhas ordens, os jesuítas, eles ergueram escolas, colégios, universidades, a partir de templos religiosos. E é uma história muito bonita que a Espanha preserva, inclusive tem um livro que foi lançado há alguns anos, e eu assisti um documentário sobre isso, mostrando o legado, não é, desses clérigos religiosos católicos na formação cultural da Espanha, a partir, inclusive, das universidades que foram abertas bem antes do Brasil, aqui no século XX. Né?
1: A América Espanhola teve, vamos dizer assim, uma outra perspectiva, né, do ponto de vista desse processo civilizatório. O Brasil ficou a dever.
0: Ficou,
1: né,
0: a dever.
1: As elites brasileiras, influenciadas pelas cortes portuguesas, uma visão muito conservadora, né? E aí vive o latifúndio, né? Viva a produção da monocultura e o escravo. Essa é, como disse o Sérgio Furtado, é a base da economia, especialmente no Brasil colônia e depois no Império. Quer dizer, tudo isso depois vai repercutir fortemente no modelo da República que nós tivemos.
0: Sim. Né?
1: E hoje toda a questão política com a presença massiva das famílias tradicionais. Quando você pega hoje o Congresso Nacional e levanta, você tem as famílias, Renato, é impressionante isso, no Congresso Nacional, que representa esse veio dos estados, que vem dessa elite.
0: Uma característica, né, da
1: do
0: política.
1: Do Império, né, e na República. Né? Quer dizer, a República não rompeu com a efetividade de uma nova, vamos dizer, perspectiva, inclusive, de classe no Brasil. Isso é terrível. Né?
0: Que maravilha. Olha, conversar com o professor Casimiro, porque ele vai já.

0: fazer essa viagem. Ah, e pegamos como gancho um livro de uma professora lá da Serra, sobre os jesuítas, né, e a educação jesuíta aqui no Ceará. E o professor Casimiro está assumindo aqui um compromisso com a questão dela, para a gente trazê-la aqui para falar deste livro importante. Aliás, eu dou até uma dica, o senhor poderia fazer uma imersão, escrever, já que o senhor é um produtor maravilhoso de livros, contar um pouco da história da presença no Ceará dos maristas. O Ceará é Sagrado Coração dos maristas, né? Dos jesuítas, dos salesianos. Ainda hoje está ali, os salesianos ali no Montese, a presença dos salesianos e a estruturação da educação a partir dos colégios católicos.
1: É, eu, inclusive, fui diretor do Colégio Marista, não é? Então, tem uma parte da história.
0: Eu fui aluno também lá com o irmão Luiz Marques, irmão Luiz Valentim.
1: Irmão Valentim. Grandes nomes.
0: Irmão Urbano Gonzalez.
1: Irmão Urbano, absolutamente maravilhoso.
0: Maravilhoso.
1: Né? Aqui eu também, a memória do irmão Cresnaldo, grande amigo, e outros amigos maristas que estiveram aqui no Ceará.
0: Eu fui aluno de jesuíta e marista, só que a minha base foi do primeiro grau menor, inclusive, onde eu fiz a minha primeira comunhão no Cristo Rei. Minha base é jesuíta, né? Graças a Deus, um estímulo à leitura que os jesuítas sempre era. O aluno jesuíta, ele tinha que ler. E eu agradeço muito esse meu gosto pela leitura, vem desse meu contato lá no Colégio Santo Inácio.
1: É, a formação religiosa é absolutamente impressionante, o investimento na educação, né? A formação não só dos
0: formação
1: padres,
0: de um padre
1: mas nos seminários, as formações de seminários, olha, só para vocês terem uma ideia, aqui no Ceará, a Escola Apostólica de Baturité formava os alunos. Imaginem o que é um aluno passar dos 7 anos aos 17, 18 anos interno, indo para casa no período de férias, mas o retorno disso era absolutamente maravilhoso. Aprendia-se de 4 a 5 línguas, dominando, falando inglês, francês, latim, grego, e de uma situação ou outra, o alemão ou o italiano. Quer dizer, vocês imaginam o que é isso do ponto de vista de educação. E hoje nós estamos tentando reinventar isso com a escola do tempo integral, né?
0: Exatamente.
1: Então, são situações, modelos que nós já tivemos no Brasil, e valorizou-se muito a educação. Porém, uma parte disso foram as elites que aproveitaram, e agora nós vamos fazer a escola do tempo integral para todos, né? Então, é uma política pública nova que se renova, inclusive no Plano Nacional de Educação, para que a gente possa levar uma educação de qualidade acessível a todos com equidade. Então, isso é muito importante.
0: É muito importante. Professor Casimiro Campos aqui, ele é presidente da Câmara Cearense do Livro, e como eu abri o programa, vai acontecer agora, sexta-feira agora, dia 3, portanto amanhã, dia 3, estamos aqui na quinta, amanhã sexta, dia 3, no sábado, dia 4, 5 da tarde, todos os caminhos levam lá na Praça Luísa Távora, na CEARTE, entre a Costa Barros e a Santos Dumont, tá certo? Aquela praça bonita e icônica da cidade de Fortaleza. E vai ter esse evento, e eu queria, professor, que o senhor falasse um pouco agora da programação, porque tem, os autores vão estar lá, autógrafos, lançamento de livro, contação de história, 35 expositores.
1: Isso. A Câmara Cearense do Livro organiza anualmente, sempre nesse período, Renato, da abertura do período de
0: férias. Já foi até na Beira-Mar, né?
1: Nós tivemos ano passado na Beira-Mar, no Parque Visão, e esse ano estamos levando para lugares diferentes, né? Para tentar também, não só divulgar, como trazer pessoas de diferentes lugares de Fortaleza para prestigiar o livro, leitura e literatura e valorizar os autores do Ceará. Né?
0: Isso.
1: Então, vejam, a ideia é fazer a divulgação do livro, da leitura e da literatura, especialmente a literatura produzida no Ceará, pelas editoras, pelos autores, as autoras independentes, valorizar todo o trabalho que os coletivos literários têm desenvolvido, especialmente o clube de leitura, grupos literários.
0: Vai acontecer lançamento e relançamento de livros.
1: Lançamentos, relançamento de livros, vamos ter declamação de poesia, brincadeira para as crianças, vamos ter contação de história, bate-papo com os autores. Então vejam como é importante a gente valorizar o livro do Ceará, tendo em vista que aqui, com essa literatura, nós recontamos a nossa vida, a nossa cultura, valorizamos a nossa identidade e, ao mesmo tempo, produzimos com o livro enquanto produto, Renato, renda, emprego.
0: Sim.
1: Não é? Porque isso
0: é uma cadeia produtiva, hein?
1: Cadeia produtiva da economia.

0: Curitiba que traz recursos e aporta empregos, cria empregos, enfim. A cadeia do livro é muito saudável e educa, porque o livro, como você disse, traz essa dimensão fundamental, que é fazer com que as pessoas possam melhor se informar e ter uma dimensão fantástica, porque hoje nós temos problema com a questão do cognitivo, especialmente com as crianças, tendo em vista o excesso com o tablet, com
1: essas telas,
0: muitas horas com as telas, os jogos eletrônicos, TV.
1: Empobrece o vocabulário quando esses meninos chegam lá para fazer uma redação, é um Deus nos acuda, porque não tem vocabulário, gente. A leitura é quem nos dá o nosso cabedal. Quando eu comecei como jornalista, professor Casimiro, eu escrevia, eu sempre gostei de escrever, mas a escrita advém da leitura. Na hora que você vai escrevendo, quer dizer, a sua bagagem de conhecimento que você lê, ele enriquece o vocabulário para você fazer um bom texto. Sem leitura, o texto é ralo.
0: A gente sempre diz, o bom leitor está para nós, é o bom escritor.
1: Exatamente.
0: Não é? Quer dizer, todo bom escritor nasce, ou boa escritora nasce do leitor, aquele leitor, vamos dizer, cativo, voraz, não é? Sistemático. E aqui no Ceará nós precisamos desenvolver sempre mais a leitura, a gente precisa desenvolver, até porque nós temos um investimento muito importante dos governos, seja municipal, seja estadual, na valorização da educação, com escolas, não é, que pontificam resultados absolutamente excelentes no Ceará. De 100 escolas do estado, hoje nós temos 70 dentre as melhores, com os melhores resultados na escola pública no Ceará. Temos uma escola privada também de excelente qualidade, com grandes grupos acontecendo aqui no Ceará, como formadores, grupos religiosos, como a gente já falou aqui, e veja a importância disso aliada ao livro, aliada à literatura, aliada à escrita que é produzida no Ceará por autores, seja na prosa, seja na poesia. Né?
1: Então, professor Casimiro, permita-me.
0: Pois não.
1: Então, sexta e sábado é uma ótima oportunidade para você que está nos vendo aqui no Questão de Ordem, para você que está ouvindo o programa, você que está nos vendo aí no Alessi Play. Olha que programação maravilhosa. Você pega seu filho e vai à família, e aí você vai fazer essa imersão no mundo do livro. Vai ter livros infantis lá, contação de história. Quer dizer, de 5 às 9 da noite, sexta e sábado. E você pode adquirir os livros, você vai ter esse contato, vai folhear os livros. E eu gosto é do livro físico, viu, professor? Com todo respeito ao e-book, mas eu gosto é do livro físico. Eu aproveito, por exemplo, a Bienal, que eu fui aqui, para me abastecer de grandes livros, inclusive que estão sendo relançados, a edição da UFC fazendo um trabalho belíssimo. E a feira é essa ótima oportunidade, esse terceiro salão do livro, para as pessoas tomarem conhecimento das novidades, coisas que estão sendo lançadas, e valorizar a produção, ou na poesia, ou na prosa, na crônica. Eu ainda me lembro hoje, olha como foi importante o livro da minha vida, professor. Eu me lembro lá no Colégio Santo Inácio, Para Gostar de Ler, tinha uma coleção.
0: Isso.
1: Para Gostar de Ler, ou era Para Gostar de Ler, Para Gostar de Ler. E aí era Paulo Mendes Campos, os grandes cronistas,
0: Carlos Mundo de Andrade,
1: Fernando Sabino, quer dizer, e eram vários livros com crônicas maravilhosas que eu adorava. E a partir daí eu entrei neste mundo da leitura e viajei também por outros grandes cronistas mundiais, como Edgar Allan Poe. Allan Poe é maravilhoso. Né? Minha filha, inclusive, bebeu muito na fonte de um pai que gostava de ler, que tinha muitos livros em casa, e ela leu quando eu entreguei para minha filha, a Larissa. Edgar Allan Poe, que ela dedilhou, ela ficou maravilhosa com Edgar Allan
0: Poe. Edgar Allan Poe foi o meu autor predileto.
1: Dom Casmurro. Maravilha.
0: E agora nós estamos comemorando, Renato, os 100 anos do Guimarães Rosa,
1: Guimarães,
0: né, com Grandes Sertões Veredas, também uma obra monumental. É. Nós temos o Zé de Alencar.
1: Nossa, Zé de Alencar.
0: Um homem que pontifica a cultura no Ceará, porém, gente, é o primeiro intelectual que diz sobre a língua brasileira, é a grande proposta dele. O Zé de Alencar faz um estudo profundo da cultura brasileira e publica isso no formato de romance, não é? E ele cria uma trilogia sertanista, uma trilogia regionalista, uma trilogia indigenista. É
1: verdade.
0: Fantástico. E um autor de uma grandeza maravilhosa. Não é à toa que nós somos Praça do Zé de Alencar.
1: Ele é,
0: né?
1: Ele é o criador da chamada literatura regionalista, uma coisa
0: regionalista,
1: assim.
0: Regionalista, sim. Ele recontou, não é, o que seria, vamos dizer, as nossas características
1: E a nossa lenda
0: culturais.
1: Fundadora, que é a lenda da Iracema.
0: Iracema. escritores, com as nossas escritoras, com literatura que se refaz, seja no conto, na crônica, como o Renato falava, na poesia, e também o cordel, Renato. O cordel é algo maravilhoso. Nós vamos distribuir, inclusive,
1: cordéis. Bem nordestino, né?
0: Muito.
1: Aliás, o cordel também vem lá da Europa, né? Eu conversando
0: Península Ibérica.
1: Com o Clevison, que está fazendo um trabalho interessante de cordel, vem da Europa, o cordel. E se adaptou muito bem aqui no Nordeste brasileiro.
0: Nordeste, inclusive, hoje o cordel se moderniza, Renato, não só fazendo os recontos, né, como notícia, que corre agora e sempre, né, fez a notícia, vamos dizer, correr pelo interior, mas hoje também com inteligência artificial. Os cordelistas já usam as imagens, a produção de imagens da inteligência artificial, fantástica. E o cordel, gente, se modernizou também no formato de livro, não só como livreto, né, de cordel, mas livro. E aí muita poesia, muito reconto, muitos personagens novos, pavão misterioso, etc, etc, renascem como livro de literatura infantil no formato de poesia para as crianças.
1: E vai estar, algumas amostras vão estar lá.
0: Vão, inclusive cordelistas lançando livros, vão ter oportunidade de ter essa literatura maravilhosa que é o cordel, com os poetas populares, com os cordelistas, no terceiro Salão do Livro Cearense.
1: Que é sexta agora, dia 3, se agende aí, sexta-feira, dia 3, sábado, dia 4, 5 da tarde, até as 9 da noite, lá na Praça Luísa Távora, ali na CEARTE, que fica entre Costa Barros e a Santos Dumont, aquele ambiente gostoso, fazer essa, né, respirar cultura, respirar o livro, maravilhoso. Ô, professor Casimiro, deixa eu abrir aqui um espaço para o senhor falar também. O senhor está lançando uma leitura crítica pela leitura Caminhar, Plano Nacional de Educação, é isso?
0: Isso. Esse trabalho é um trabalho, Renato, que eu já venho acompanhando as conferências nacionais de educação, as conferências estaduais, as conferências municipais de educação.
1: Você faz um recorde dessas conferências.
0: Né?
1: Porque o plano vai até 2036, é uma construção.
0: Isso, aí o Plano Nacional de Educação foi aprovado recentemente, não faz bem 2 meses que o plano foi aprovado, e nós temos um planejamento, vamos dizer, estratégico de educação de 2026 a 2036, ou seja, uma década. Nós vamos pensar qual é a educação que nós temos hoje e o plano permite isso, qual é a educação que nós queremos para 2036. Ou seja, é muito importante o Plano Nacional de Educação, e a ideia maior desse trabalho foi esse acompanhamento que eu fiz durante os 3 planos, né, que o Brasil já teve, dá mais ou menos uns quase 30 anos nisso, e os últimos 10 anos de forma mais boa, o último plano, e faço uma síntese daquelas principais metas e estratégias que constam no Plano Nacional de Educação, o passado, e do que ficamos devendo para esse novo plano. Então, resultado, são muitos débitos que nós temos, pasmem, das 20 metas do plano.
1: Então, os objetivos
0: plano passado,
1: e as metas estão todos aqui, né?
0: Dos objetivos, metas e estratégias do plano passado, que eram 20 estratégias, Renato, nós ficamos devedores de 16.
1: Ixi.
0: Batemos 2, e 2 nós fizemos só parcial a conquista dessas metas. Então, vocês imaginem como nós precisamos avançar na educação no Brasil. E o Plano Nacional não é apenas para a escola pública, é a escola pública e privada.
1: Isso.
0: Tá? E nesse sentido, eu aponto aqui a necessidade do poder público, especialmente os nossos políticos, priorizarem os prefeitos, o governo do Estado, priorizar o plano estadual, âmbito do governo, e plano municipal, priorizando a educação. A educação tem que ser prioridade para as próximas décadas. Essa eleição, nós temos que pôr, não é, no calendário
1: eleitoral,
0: a educação,
1: né,
0: no centro do debate.
1: Verdade.
0: Trazendo o ser humano, a pessoa, especialmente, não é, as crianças, os adolescentes, os mais pobres, os mais vulneráveis, para a escola, especialmente a escola tempo integral. Então, o Plano Nacional de Educação, Renato, tem 3 elementos que eu gostaria de destacar. Primeiro, a questão da gestão e a governança, muito importante. Depois, o financiamento. Ao longo dos 7 primeiros anos, 5 a 7% do investimento do PIB. E os últimos 3 anos, para a próxima década, nós vamos ter 10% do PIB do Brasil investido em educação. E, por último, a questão da escola tempo integral. São esses os temas, eu diria assim, centrais que a gente está, vamos dizer, divulgando no âmbito das prioridades do campo da educação, do Plano Nacional da Educação.
1: Professor Casimiro Campos, eu queria agradecer, tá certo? Sexta e sábado agora, todo mundo na Praça Luísa Távora, a partir das 5 da tarde, terceiro Salão do Livro Cearense. É sempre uma grande ideia. Parabéns à Câmara Cearense do Livro, ao seu trabalho, pela presença aqui.
0: professora Juraci.
1: Juraci, aqui dos jesuítas, da educação do Estado do Ceará. Obrigado, professor.
0: Renato, muito grato. Mais uma vez eu convido o público para estar no terceiro salão do Livro Cearense, 3 e 4, sexta e sábado, das 17 às 21 horas, na Praça Luísa Távora, ali na Cearte, ao lado daquele trenzinho, que é um café
1: bonito,
0: com uma biblioteca, uma coisa linda. Aquele trenzinho foi instituído ali pelo Lúcio Alcântara, né, que também foi presidente da Academia Cearense de Letras.
1: Lúcio.
0: Né?
1: Doutor que é Lúcio. Nosso ouvinte ativo aqui. Viu?
0: Isso, o doutor Lúcio é um homem também, é muito da leitura.
1: É um homem culto, é um homem culto.
0: E aí a gente convida todos, eu agradeço, Renato, com questão de ordem. Muito obrigado, Renato, sempre você apoiando o livro, a leitura da literatura
1: sempre
0: do Ceará. Muito
1: tenho
0: grato.
1: Dúvida disso. Doutor Casimiro, professor Casimiro Campos, obrigado. Muito ótimo sua presença aqui.
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1: Questão de ordem, não esqueça, hein? Sexta e sábado, lá na Praça Luísa Távora, na Cearte. Questão de ordem fica por aqui, a gente volta amanhã. Até lá.

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2: 10h32.
3: O cantor e compositor carioca Martinho da Vila lançou em 2002 o disco Voz e Coração, produzido por Rio do Hora. Também neste ano, ao lado de Chico Buarque, Miúcha, Ana de Holanda, Cristina Buarque e Paulinho da Viola, participou da caixa de 4 discos, Acerto de Contas, de Paulo Vanzolini. Ouça Martinho da Vila cantando Nós Dois, do compositor mineiro Silvio César.

lançou pelo selo Columbia o LP Intuição, com o qual ganhou o seu primeiro disco de ouro. Na 96,7 Alessia FM, ouça Fábio Júnior cantando Lua, dele e Lula Barbosa.

tirar você desse lugar. Tributo a Odair José foi lançado no ano de 2009. O disco reúne 18 artistas consagrados e independentes do pop rock nacional, como os paulistas do Sufrágio e Los Piratas, Pato Fu, Picassos Falsos, Mundo Livre e Zé Cabaleiro. O músico, ator e apresentador de TV, vocalista dos Titãs, Paulo Miklos, também participou. Ouça na Alessia FM, Vou Tirar Você Desse Lugar, de Odair José, com Paulo Miklos.

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2: Domingo de manhã tinha outro som no Brasil. Antes do almoço e do passeio em família, muita gente ligava a televisão para acompanhar a Fórmula 1. Mas para uma geração inteira, não era só uma corrida. Era Ayrton Senna.
3: Aí vem Senna, ele vai pro sinal. Eu sabia! Senna deixa Berger passar!
2: Brasil! Mais de 3 décadas depois do tricampeonato mundial e da morte no Grande Prêmio de San Marino, em 1994, Ayrton Senna da Silva passa a ter o nome escrito no livro dos heróis e heroínas da pátria. A lei nasceu de um projeto apresentado pelo senador astronauta Marcos Pontes, do PL de São Paulo. Ele comemorou a homenagem e lembrou a força simbólica que Senna tinha para o país.
4: Dia muito importante para o Brasil como um todo. Eu sei que pelo menos os mais velhos acordavam no domingo, como eu, para assistir o Ayrton Senna. Não era nem a Fórmula 1, era o Ayrton Senna vencendo, colocando a bandeira do Brasil lá em cima. E eu tive o prazer, a honra também de carregar a bandeira do Brasil já em outra atividade, né, do espaço, como especialista de missão, em uma missão espacial. E eu sei muito bem o que é isso aí, o peso da bandeira e o orgulho que nos dá fazer isso.
2: Senna conquistou 3 títulos mundiais em 1988, 1990 e 1991. Ficou conhecido pela habilidade nas pistas, especialmente em corridas sob chuva, pela busca constante da excelência e pela ligação emocional com os brasileiros. O senador Nelsinho Trade, do PSD de Mato Grosso do Sul, disse que costuma usar o exemplo de Senna para falar sobre dedicação e responsabilidade.
5: E eu sempre coloco um vídeo do Ayrton Senna, onde ele nos ensina que nós somos um milagre já por estarmos vivos, de sermos o que a gente é e estarmos aqui, mas que a gente precisa ter dedicação com persistência, ética com responsabilidade e fé com letra maiúscula. Esse é o legado e é o segredo que o Ayrton deixou dentro de mim.
2: Uma lei de 2012 já deu a Ayrton Senna o título de patrono do esporte brasileiro. O livro dos heróis e heroínas da pátria fica no Panteão da Pátria em Brasília. Ele reúne nomes de brasileiros e brasileiras que deram contribuição considerada decisiva para a construção do país. Com supervisão de Maurício De Sante, da Rádio Senado, Henrique Nascimento.
6: 10h47.
1: O cantor e compositor pernambucano Nando Cordel lançou em 2000 o CD dedicado à vida, Meditação. O trabalho reúne as músicas Paz pela Paz, Tua Amizade, Bons Frutos, Amor à Vida e As Flores de Marta. O disco faz parte do projeto de Nando Cordel de compor músicas para meditação e para relaxar, tais como Doces Canções, Doce Harmonia, Doce Paz, Doce Luz, entre outras. Ouça Paz pela Paz com Nando Cordel.

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1: A música Tudo Sobre Você é resultado de parceria de Zélia Duncan e John Loa do Patufu. Uma das faixas do CD Pelo Sabor do Gesto, lançado em junho de 2009. O álbum é o primeiro disco de inéditas desde pré-pós Tudo Bossa Band de 2005. Ouça na rádio Alessia FM Tudo Sobre Você com Zélia Duncan.

0: 1995.
1: A banda 1120 surgiu em 2006, mas a ascensão aconteceu em 2013, com a música Pra Você, do baixista Marlos Vinícius. A canção também ficou, em 2014, na nona posição da Billboard Brasil, revista especializada em música. Em sua trajetória, o grupo emplacou mais dois hits no topo das mais tocadas em menos de um ano, Pra Você e Não Vai Voltar. Entre os álbuns lançados, os que mais fizeram sucesso foram A Nossa Barraca, de 2014,

1983. É uma das faixas do LP Alô, Alô, Brasil. Gonzaguinha fundou o movimento artístico universitário com Aldir Blanc, Ivan Lins, Márcio Proença, Paulo Emílio e César Costa Filho. Tal movimento teve importante papel na música popular do Brasil nos anos 70 e em 1971 resultou no programa na TV Globo Som Livre Exportação. Ouça Gonzaguinha cantando

ano de 1977, o disco Passaredo. O álbum reúne músicas de sua autoria com os parceiros Chico Buarque, Rui Guerra, Oduvaldo Viana Filho e Olivia Haime. Francis Haime começou a estudar piano clássico na infância no Conservatório Brasileiro de Música. Ouça na sua Alessia FM Francis Haime cantando, trocando em miúdos dele e de Chico Buarque.

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0: pessoal, aqui professor Edilton, professor de Geografia do programa Alcance, com dicas do Enem para você. Uma dica muito forte para o Enem é a questão da industrialização, mas não é qualquer tipo de indústria, é a chamada indústria verde. A indústria verde ganha espaço na economia mundial. Mas, professor Edilton, o que é a indústria verde? A indústria verde é aquela que trata com a energia limpa, principalmente a questão da energia solar, que é mais acessível às residências. Essa energia solar ganha espaço, principalmente nos condomínios. Outra parte da energia verde que ganha espaço em locais como o Ceará vai ser a energia eólica, produzida pela força dos ventos, e situa-se em regiões litorâneas, principalmente. A outra vertente da indústria verde, pessoal, é a indústria da reciclagem, onde nós vamos poder reaproveitar resíduos sólidos, ao mesmo tempo que construímos novas oportunidades de emprego. A indústria verde, ela vem substituindo muito a indústria tradicional. Professor, e outro tipo de indústria? É fundamental para a economia de qualquer país a indústria de bens de consumo. Essa indústria de bens de consumo, ela está localizada principalmente em regiões em desenvolvimento, para explorar a flexibilidade da mão de obra, não necessariamente a questão trabalhista, de leis trabalhistas, mas também a flexibilidade de ter pagamento de salários e horas de trabalho. Também a indústria de bens de consumo explora nos países em desenvolvimento a questão da flexibilização das leis ambientais. Não se esqueça, essas indústrias, elas vão motivar o crescimento de países como a China, os tigres asiáticos e os novos tigres asiáticos. A indústria de bens de consumo também é muito forte num país como o Brasil, um país que tem um largo parque industrial. Mas, professor, qual é o tipo de indústria mais necessária para o crescimento econômico de um país? O tipo de indústria mais necessária para o crescimento econômico de um país é a indústria de base. A indústria de base é aquela que transforma matéria-prima em produto a ser utilizado pela indústria de transformação. A indústria de base é a mãe de todas as indústrias. Consequentemente, nós temos que desenvolver a nossa indústria de base para que sejamos autônomos dentro de um processo industrial. Depois da indústria de base, nós temos a indústria de transformação. É a indústria que transforma o produto beneficiado pela indústria de base em maquinário, em ferramentas. Essas indústrias, elas têm um efeito multiplicador muito grande, pois trazem para dentro do contexto econômico de um país a sustentabilidade e o crescimento comercial. Um país que tem um desenvolvimento industrial é um país que vai ter um comércio estabelecido, uma malha viária estabelecida e, principalmente, comunicação, a modernização da comunicação. Professor, nós estamos ainda na terceira revolução industrial? Não, nós já estamos na quarta revolução industrial, a revolução onde foi a grande transformação dos veículos de comunicação. Nós temos a comunicação imediata da internet, nós temos a comunicação do comércio, onde eu compro no tempo exato, eu compro no chamado just in time, ou não tenho mais aqueles grandes estoques que as mega indústrias do passado possuíam. Pessoal, essa é a nossa dica. Acesse as redes sociais do Alcance e fique ligado na Alesse FM.
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4: As inscrições para o FIES começam no dia 14 de julho. O edital com as datas já está publicado. Começam, portanto, dia 14 e vão até o dia 17. São de graça e podem ser feitas lá no Portal Único do MEC. Lembrando que o FIES é o Fundo de Financiamento Estudantil, o programa que financia cursos de graduação em cerca de 112 mil vagas, isso somadas às edições do primeiro e do segundo semestre. E quem é que tem direito, hein? Quem participou do Enem, que é o Exame Nacional do Ensino Médio, a partir de 2010, fez mais de 450 pontos nas provas e não zerou a redação. O FIES também leva em conta o critério de renda. É preciso ter renda bruta familiar mensal de até 3 salários mínimos por pessoa, sendo que metade das vagas vai para o FIES social, que é quando o candidato é inscrito no Cade Único e tem renda familiar mensal de até 0,5 salário mínimo por pessoa. O resultado da pré-seleção sai no dia 30. Quem não for selecionado entra para a lista de espera. E todas as informações estão lá no site, no acessounico.mec.gov.br. Rádio Nacional em Brasília, Priscila Mazenotti.
1: 11:21.
3: A música Sempre Aqui é uma das faixas do CD Entre o Mar e o Sertão, do cantor e compositor Marcos Lessa. A canção é de autoria do cantor e compositor norte-americano Bob Dylan e recebeu versão do compositor cearense Ricardo Alcântara. Ouça na sua Alessia FM, Marcos Lessa cantando Sempre Aqui.

profissionalizou-se pela primeira vez em 1960 como instrumentista nos shows produzidos por Walter Silva no Teatro Paramount, em São Paulo. Em 1984, gravou a música Ao Que Vai Chegar, em parceria com Mutinho. Ouça na rádio Alessio FM Ao Que Vai Chegar, com Toquinho.

versão da música Heal the Pain, de autoria do cantor e compositor britânico George Michael. É uma das faixas do disco lançado pela cantora Fernanda Takai em 2014. Na Medida do Impossível, é o quarto álbum de estúdio da carreira solo da cantora, compositora e escritora amapaense. Ouça na Alessia FM, Fernanda Takai e Samuel Rosa cantando Pra Curar Essa Dor.

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3: Comissão de Orçamento, Finanças e Tributação da Assembleia Legislativa realiza audiência pública para discussão do projeto de lei de diretrizes orçamentárias para o exercício de 2027, enviado pelo governo do Ceará. Além da matéria, serão analisadas as emendas apresentadas por parlamentares. O encontro foi realizado na tarde desta terça-feira no Complexo de Comissões Técnicas da Casa e contou com a presença do secretário do Planejamento e Gestão do Ceará, Alexandre Cialdini. O PLDO estabelece prioridades com forte impacto no desenvolvimento socioeconômico e estrutural do Estado, incluindo a região metropolitana de Fortaleza e o interior cearense. A audiência pública foi conduzida pelo deputado Messias Dias, vice-presidente da Comissão de Orçamento, Finanças e Tributação.
4: O governo, dentro das suas políticas que vem direcionando durante cada ano, é muito importante que esse debate seja feito com a maior transparência possível. A partir também do seu planejamento, os parlamentares chegaram a apresentar mais de 27 emendas à LDO, para que esse projeto LDO, cada vez mais, ela tenha a participação do máximo de parlamentares possível. Antes de entrar em toda a discussão que vamos votar em plenário da casa, o debate que vai ter com os deputados, antecipamos, como é o rito, a gente espera muito que no debate da casa a gente possa também poder avançar naquilo que a gente entende que seria importante para o orçamento do Estado do Ceará para os próximos períodos.
3: O relator do projeto, o deputado Tim Gomes, fala sobre o número de emendas apresentadas e sua expectativa para a votação do PLDO.
5: É importante saber que a Secretaria, através da sua pessoa, esteve em 14 regiões, dando conhecimento a todo o Estado do Ceará e ainda disponibilizando online o orçamento, mostrando a transparência que o governo tem em relação a isso. Não há dúvida que um orçamento, do jeito que está sendo feito, um LDO, um orçamento que virá, as posições aqui na Assembleia que vão ser corriqueiras. Teve 21 emendas, o tempo se encerrou agora de colocar emendas no dia 26/6, e que a minha pretensão é de esse relatório já vir aqui para ser aprovado, o parecer e as emendas, que poderão ser aprovadas ou não, já no dia 7/7.
3: O secretário do Planejamento e Gestão, Alexandre Cialdini, destaca os investimentos e projetos contemplados no projeto de lei de diretrizes orçamentárias.
6: A área toda de recursos hídricos do Estado do Ceará, então toda a composição de ampliação de recursos hídricos, parte significativa realizada através dos financiamentos com as operações de crédito do Banco Mundial, e essas operações de crédito elas só são possíveis acontecer a partir de uma taxa de juros bem significativa, porque o Estado do Ceará está numa classificação de CAPAG A+, ou seja, é o melhor ranqueamento que existe nessa configuração estabelecida pela Secretaria do Tesouro Nacional. Então toda a base de recursos hídricos, o metrô de Fortaleza, toda a ampliação do aspecto metroviário que passa pelo aeroporto e vai em direção ao Castelão, tem todo um projeto de pavimentação, tem projetos que compõem a formação das escolas em tempo integral, tem projetos que compõem a construção dos hospitais interiorizando a saúde pública, ou seja, são vários segmentos e a composição desses investimentos está contemplada.
3: Silvio Augusto, da Alesse FM.
7: 11:37.
2: O cantor e compositor baiano Gilberto Gil lança em 1989 o disco autoral Eterno Deus, um Dança. As duas únicas músicas feitas em parceria são a faixa título, que contou com a ajuda de Celso Fonseca, e Batincum com Chico Buarque. O álbum reúne as composições de Bob Dylan a Bob Marley, um samba provocação, A Cada Tempo em Seu Lugar e Amarra o Teu Arado a uma Estrela, que você ouve agora.

compositora Ana Carolina lança o CD estampado com músicas de sua autoria e dos parceiros Seu Jorge, Celso Fonseca, Eugênio Dali e Bebeto Alves. O encarte do disco com grafismos de sua autoria apresentou sua faceta de pintora. Nesse mesmo ano, lançou o DVD estampado, dirigido por Monique Gardenberg. Ouça na Alessia FM, Ana Carolina cantando Pra Rua Me Levar.

1988, o álbum Ideologia, pelo qual foi agraciado com o prêmio Sharp de melhor canção e melhor álbum. O CD inclui os hits Ideologia, Brasil e Faz Parte do Meu Show. A música que você ouve agora é de autoria de Cazuza e Frejá. Ouça na Alessia FM, Ideologia.

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4: Apresentado pelo presidente do Senado, Davi Alcolumbre, o projeto de lei aprovado na Comissão de Constituição e Justiça foi construído pelo próprio Superior Tribunal de Justiça para tentar solucionar o excesso de processos na Corte. Somente em 2024, segundo o STJ, foram mais de 677 mil julgamentos, o equivalente a mais de uma decisão por minuto caso o tribunal funcionasse todos os dias do ano. A proposta altera o Código de Processo Civil para exigir que o recorrente demonstre, em um tópico específico, que a causa possui relevância econômica, política, social ou jurídica que ultrapasse os interesses individuais do processo. O relator da matéria, senador Sérgio Moro, do PL do Paraná, destacou que a enxurrada de recursos repetitivos impede que o tribunal seja referência e que o cidadão consiga ver a justiça sendo feita.
5: Damos uma resposta importante ao nosso sistema processual de justiça, porque o acesso em demasia aos tribunais superiores, pelo acúmulo de milhares de processos nessas cortes, acaba dificultando a porta de saída. E o cidadão quer ver o final do processo. E o estabelecimento de um filtro de relevância terá a possibilidade de converter o Superior Tribunal de Justiça numa verdadeira corte de precedentes de legislação infraconstitucional.
4: Pelo texto aprovado, temas considerados sem relevância jurídica, econômica ou social deixarão de ser analisados pelo STJ, devendo ser resolvidos pelas instâncias inferiores. Como a matéria foi aprovada em caráter terminativo na CCJ, caso não haja recurso para análise no plenário, o projeto seguirá diretamente para a votação na Câmara dos Deputados. Da Rádio Senado, Bruno Lourenço.
1: 11:52.
3: Em 1996, foi lançado Malásia, 12º álbum do cantor e compositor alagoano Djavan. O disco reúne ritmos de

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cearense Projeto Rivera lançou em 2015 pela gravadora Tape Oca Records o álbum Eu Vim Te Trazer o Sol, com 13 faixas autorais. O som do grupo Projeto Rivera carrega traços regionais com inspiração no rock. Ouça na rádio Alance FM Estrela, música autoral com Projeto Rivera.

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0: abertas até 17 de julho as inscrições para a Medalha e Prêmio do Mérito Funcional 2026, iniciativa da Escola de Gestão Pública do Estado do Ceará. A ideia é reconhecer servidores públicos estaduais que se destacam pela implementação de ações inovadoras em diversas áreas administrativas. Podem participar servidores e empregados públicos em efetivo exercício por um período mínimo de 12 meses no órgão ou entidade em que estejam operacionalizando a iniciativa inovadora. Raquel Mourão é diretora da Escola de Gestão Pública do Estado e fala sobre a importância da premiação.
1: Essa iniciativa reforça o compromisso do governo do Ceará com a valorização dos servidores, servidores esses que transformam o conhecimento, a dedicação e a inovação em resultados concretos para a administração pública. Ao reconhecer essas boas práticas e estimular soluções que tornem a gestão pública mais eficiente, mais transparente, mais moderna, o prêmio do mérito funcional contribui diretamente para a melhoria dos serviços prestados à população. Afinal, quando o servidor é valorizado e compartilha essas experiências de sucesso, toda a sociedade é beneficiada com políticas públicas mais qualificadas, um atendimento mais eficiente e um Estado cada vez mais preparado para responder às necessidades do cidadão cearense.
0: As ações inscritas para concorrerem à medalha e prêmio do mérito funcional serão avaliadas com base em critérios como inovação, eficiência no uso dos recursos públicos, efetividade dos resultados alcançados, aprendizado organizacional e responsabilidade social. J. Lacerda, da Alesse FM.
2: Meia-noite e sete.
3: A cantora baiana Maria Bethânia lança, na década de 1990, um CD reunindo músicas de autoria de Roberto e Erasmo Carlos. Em 1994, a cantora realizou o show no país, cantando os principais sucessos da dupla. Na Alesse FM, as canções que você fez pra mim, que você ouve agora.
4: Hoje

Coimbra, o Lui Coimbra, lança o seu primeiro CD Ouro e Sol. Lui Coimbra fez parte dos grupos Aquarela Carioca e Religare e da Orquestra Popular de Câmara. Em 1997, iniciou sua carreira solo como cantor e compositor em show realizado em São Paulo. Ouça Lui Coimbra cantando de sua autoria e Zé Cabaleiro, Ouro e Sol, versão de Fields of Gold do cantor Sting.

carioca Cássia Eller lança em 1999 o CD Com Você, Meu Mundo Ficaria Completo. O trabalho reúne músicas dos compositores Nando Reis, Carlinhos Brau, Caetano Veloso, Arnaldo Antunes, Pepeu Gomes, Marisa Monte, Moraes Moreira, dentre outros. Ouça Cássia Eller cantando Segundo Sol, de Nando Reis.

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2: Meia-noite 21.
3: Com repertório predominante

descendente de árabes, filho de pai maranhense e mãe piauiense. Nascido no rio Parnaíba, na fronteira

Vale. Foi gravada em 1982 pela cantora cearense Amelinha no disco Mulher Nova, Bonita e Carinhosa, Faz o Homem Gemer Sem Sentir Dor, de Batista e Zé Ramalho. No ano de 2004, Zé Ramalho regrava a canção com a cantora baiana Ivete Sangalo. Ouça na sua Alessia FM, Amar Quem Eu Já Amei, com Zé Ramalho e Ivete Sangalo.

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2: Hoje, o Código Penal prevê pena de reclusão entre 10 e 15 anos para o crime de falsificação de medicamentos. O projeto aprovado pela Comissão de Assuntos Sociais aumenta em 50% a punição se o remédio em questão for contra o câncer. Quem importar, distribuir, comercializar, transportar, expuser à venda ou mantiver em depósito esse tipo de produto será punido da mesma forma. Além disso, a proposta qualifica o crime de estelionato quando cometido contra paciente oncológico e tipifica o crime de peculato contra o Sistema Único de Saúde para quem desviar medicamentos oncológicos da rede pública. A pena é de 5 a 10 anos de reclusão, mais multa para os dois casos. Todos esses crimes serão inafiançáveis. A autora do projeto, senadora doutora Eudócia, do PSDB de Alagoas, lembra que do ano passado para cá, 6 operações policiais foram realizadas no Brasil para conter a circulação de remédios adulterados ou falsificados. Ela cita algumas das medicações falsas apreendidas.
3: Os que são mais falsificados: o pembrolizumab trata melanoma, câncer de pulmão, câncer de bexiga, linfoma Hodgkin, câncer gástrico e de esôfago, câncer de ovário e colo de útero. O ibrutinib, que é para leucemias. Também o palbociclib, para metástase. E temos o voracidenib, para câncer de cérebro.
2: O projeto contou com relatório favorável do senador Laércio Oliveira, do Progressistas de Sergipe. O parecer foi defendido pela senadora Damaris Alves, do Republicanos do Distrito Federal. Ela cobrou a participação da sociedade para conter a falsificação de medicamentos.
4: Se sabe que alguém está comercializando remédio indevido para o câncer, denuncie imediatamente. Denuncie. Se não quiser ir na polícia, ligue no Disque 100, porque é violação de direitos humanos. E a denúncia é anônima, mas denuncie.
2: O projeto que aumenta a pena para o crime de falsificação de medicamentos contra o câncer será analisado agora pela Comissão de Constituição e Justiça. Se aprovado lá e não houver pedido para votação no plenário, o texto poderá seguir direto para a Câmara dos Deputados. Da Rádio Senado, Marcela Diniz.
5: Meia-noite 34.
1: Graco Silvio Brás, cantor e compositor cearense, participou do Massa Feira, Feira Livre. Junto com o irmão Caio Silvio, compôs Noturno, a música que projetou Fagner nacionalmente. A composição é uma das faixas do disco Beleza, lançado por Fagner no ano de 1979. Ouça Fagner cantando Noturno.

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O Carnaval Carioca de 2002, Cleiton

Gênesis e Posse e do produtor musical e diretor artístico Liber Gadelha, Luísa Posse subiu ao palco pela primeira vez em 1999, na abertura do show do Skank em São Paulo. Em 2001, estreou na TV ao lado da mãe, interpretando Angel, tema do filme Cidade dos Anjos. Sua primeira gravação está no disco Bossa de Zizi Posse, em que faz um dueto em Haja o que Houver, de Pedro Aires Magalhães. Ouça na Alessia FM 96,7 A Vida Linda, de Marcos Mena, com Luísa Posse.

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1: Meia-noite 49.
2: A cantora carioca Monique Quessus lançou em 2010 seu segundo disco, com produção de Rodrigo Vidal. O álbum reúne músicas autorais, duas delas em parceria com o irmão, 2 anos mais velho, o Danny. A 96,7 destaca Calma Aí, que você ouve agora.

compositor mineiro Vanderly lança em 2006 o CD Pensei Que Fosse o Céu. O álbum autoral conta com a participação especial do maranhense Zé Cabaleiro na música Passional. Ouça na rádio Alessia FM a música faixa título Pensei Que Fosse o Céu com Vanderly.

0: 1987.
1: Leila Pinheiro surgiu para o grande público em 1985 cantando Verde no Festival dos Festivais da Rede Globo e foi premiada como cantora revelação. Em 1989, a artista gravou o LP Benção Bossa Nova, com clássicos do gênero, como Pupurri de Saudade fez um samba de Carlos Lira, Lobo Bobo e Se é Tarde Me Perdoa, dele Ronaldo Boscoli, e Você e Eu, escrita em parceria com Vinícius de Moraes. E você ouve na sua 96,7 com Leila Pinheiro.

0: população cada vez mais jovem. Trata-se do câncer mais frequente do aparelho digestivo. Para sua origem, influenciam fatores ambientais e hereditários. Nos países onde a ingestão de fibras é pequena e a ingestão de gorduras, alimentos com aditivos, conservantes e corantes é grande, a incidência deste tipo de câncer é maior. 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
4: Empreendimento construído por meio de parceria entre os governos federal, estadual e municipal vai beneficiar 550 famílias do bairro Dias Macedo, em Fortaleza, no terreno que abrigava uma ocupação de mesmo nome. Com apartamentos de 46 metros quadrados, dois quartos, sala, cozinha, banheiro e varanda, o residencial Heisenberg está entre os projetos selecionados no novo ciclo de contratações do programa Minha Casa Minha Vida, na modalidade entidades. O secretário da Habitação do município, Jonas Desidoro, detalha como vai ser a construção.
5: Já houve reunião com a Caixa Econômica, nós vamos correr para acelerar, que a gente quer que no máximo 60, 70 dias comece as obras aqui nesse terreno. Então nós vamos fazer todo esse esforço para a gente fazer logo o começo das obras, com um impacto imenso. Aqui é muito emblemático e é muito histórico, porque é uma luta de várias famílias que sonharam, que persistiram, e é um processo que envolveu todos os entes. Esse terreno é da União, a União cedeu para as entidades para a gente poder fazer essa construção. Inicialmente vão ser 550 unidades, mas já estão habilitadas 750.
4: Kézia Diniz, da Alessia FM.
1: 1:05.
6: A música Flor da Noite é de autoria de Celso Fonseca e Ronaldo Bastos. Ronaldo Bastos nasceu em Niterói, é compositor de, entre outros clássicos, Fé Cega, Faca Amolada e Nada Será Como

Celso Fonseca é também produtor de musical. A dupla lançou em 2011 o CD Liebe Paradiso, com a participação de Nana Caymmi, Luiz Melodia e Sandra de Sá. Ouça na Alessia FM, Nana Caymmi cantando Flor da Noite.

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1: Das 24 canções selecionadas por Nara Leão para seu disco de 1971, 19 são composições

Jobim e de Vinícius de Moraes. A música Insensatez, de autoria da dupla, foi gravada originalmente por João Gilberto em 1961 no LP João Gilberto. Teve dezenas de outras gravações, entre outras a de Alaíde Costa em 1963 no LP Afinal. Ouça na Alesse FM Nara Leão cantando Corcovado e

0: 2016.
1: O álbum Baião com H, do cantor, compositor e instrumentista baiano Moraes Moreira, foi lançado em 2001 pela gravadora Atração Fonográfica. O disco reúne em 15 faixas três pupurris para dançar quadrilha e traz parcerias de Moraes com Pepeu Gomes, Fred Gomes, Zeca Barreto e Tavinho Paes. Além de participação especial de Armandinho Macedo, o grupo Forró Sacana e Elba Ramalho, em Mar Vermelho. Ouça na Alessia FM, Forró Universitário, com Moraes Moreira, de sua autoria.

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1: 1:20.
2: Devaneio, música de Jorge Vecilo, faz parte do repertório do álbum Todos Nós Somos Um, lançado em novembro de 2007. O sétimo trabalho de inéditas de Jorge Vecilo traz importantes parcerias do compositor com Fátima Guedes, Marcos Valle e Paulo César Feital. Ouça Devaneio com Jorge Vecilo.

0: 7.
1: Nando Reis ganhou reconhecimento mundial como cantor, compositor, produtor musical e integrante do grupo de rock Titãs ao longo de duas décadas, entre 1982 e 2002. Em 1995, Nando Reis, paralelamente ao Titãs, dá início à sua carreira solo e lança o seu primeiro disco, chamado 12 de Janeiro, data do seu aniversário. As músicas de destaque são Bom Dia, Me Diga e Meu Aniversário. Males FM 96,7, você ouve Nando Reis cantando de sua autoria, Me Diga.

0: assuntos sociais. A audiência apontou a importância de medidas de proteção ao apostador, além do cadastramento do CPF nos sites de aposta, como a declaração de renda para o controle do valor apostado e a redução da propaganda das bets. O psiquiatra Hermano Tavares destacou o aumento de casos de jogo compulsivo, principalmente entre jovens, pessoas de baixa renda e pouca escolaridade, influenciadas pela publicidade e facilidade de jogar online.
1: É como se fosse uma droga, gente. A potência da aposta para viciar é 1 em cada 5 apostadores. O SUS teve mais de 100% de aumento de demanda de tratamento para jogo nesse período.
0: Depois de perder o irmão, a advogada Juliana Prates lidera uma campanha de conscientização sobre o vício em bets e cobra das autoridades mais fiscalização e melhor regulamentação do setor.
2: Meu irmão tirou sua própria vida. Auditor de controle externo do estado da Bahia, um homem de 46 anos, inteligente, e que a gente só descobriu que ele jogava nessas plataformas quando eu tenho acesso ao celular dele.
0: O senador Eduardo Girão, do Novo do Ceará, mencionou crimes envolvendo cobranças de agiotas e o uso das bets para lavagem de dinheiro. Ele defende o fim dessa modalidade de aposta.
3: Copa do Mundo acontecendo durante esse mês, explodiu a propaganda. Na minha opinião, deveria acabar, proibir. Seja o governo enviando um projeto ou o próprio parlamento deliberar pelo fim.
0: Além de outras propostas em tramitação, um pacote de projetos reunidos pela senadora Damares Alves do Republicanos do Distrito Federal restringe a publicidade das bets e proíbe a ação de influenciadores digitais. Da Rádio Senado, Patrícia Oliveira.
4: 1:35.
5: O cantor e compositor cearense Tom Drummond nasceu em berço musical e começou no piano aos 6 anos de idade, participando de diversos recitais. Passou pela flauta, violão e chegou ao violoncelo, instrumento que se dedicou no bacharelado em música pela Universidade Federal de Brasília. A canção Menino Bonito, vencedora do primeiro Festival de Fortaleza de 2018, traz as influências eruditas e populares do compositor. Na 96,7 Alesse FM, você ouve Menino Bonito com Tom Drummond, de sua autoria.

pobre e mãe solo, sem lamúrias, mas enaltecendo a força da mulher brasileira. Lançada no disco Aos Vivos, de 1995, teve seu clipe premiado na MTV Video Music Brasil. Na voz de Chico César, ouça na sua Alessia FM, Mama África.

passou a frequentar rodas de samba por influência da família. Em 1997, lançou pela Polygram o disco Hoje é Dia de Festa e reuniu 14 faixas, além de autorais e parcerias, composições de Ney Lopes, Monarco, Luiz Carlos da Vila e Nelson Rufino. Na 96,7, você ouve Zeca Pagodinho cantando Posso Até Me Apaixonar, de Dudu Nobre.

Chororó lançou pela Polygram o álbum de estúdio Planeta Azul, produzido por José Homero Bétio. O disco reuniu canções de Zezé Di Camargo, Eduardo Lages, Martinha, José Augusto e Paulo Sérgio Valle. Na rádio Alessio FM 96,7, ouça Brincar de Ser Feliz.

Mentiras, um clássico de Adriana Calcanhoto, foi a canção que deu impulso à carreira da cantora e compositora, que iniciou trajetória artística em meados dos anos 80, lançando seu primeiro disco em 1990. A música é parte da coletânea Nada Ficou no Lugar, tributo à artista.

0: 2007.
1: Vale de Lágrimas é uma das músicas inéditas do CD Letra e Música de Lulu Santos, um dos mais populares artistas brasileiros. O CD da Sony BMG, lançado em 2005, produziu e arranjou 11 das 13 faixas presentes no álbum. Outras inéditas são De Cor, Dindom e Circular. Ouça Vale de Lágrimas com Lulu Santos.

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1: O bruxismo, atividade parafuncional dos músculos mastigatórios, é o hábito involuntário de ranger e apertar os dentes. A maioria das pessoas não sabe que tem esse hábito, que surge a partir do subconsciente e pode estar associado a problemas psíquicos e emocionais, ocorrendo tanto em adultos quanto crianças. Entre os problemas bucais ocasionados pelo bruxismo estão desgastes dentários, fraturas de estruturas dos dentes e perda óssea. Problemas sistêmicos também podem ocorrer, como dores de cabeça, fadiga muscular, rigidez no pescoço, zumbido, entre outros. A cirurgiã dentista Yanara Pinho é quem dá detalhes sobre o surgimento dessa condição e as técnicas de tratamento. Doutora Yanara, o que é exatamente esse hábito chamado de bruxismo?
2: Tem um nome engraçado, que lembra bruxa, mas é porque justamente a origem antiga do termo

0: pessoas possuem muita dificuldade de identificar essa condição. Quais são os sintomas do bruxismo?
1: Sintomas principais, até a pessoa detectar que ela tem, muitas vezes, por exemplo, parceira que detecta, ou alguém que dorme ali no mesmo ambiente que a pessoa, que ouve algum ruído, alguma coisa assim, aí dá esse alerta de que ouviu alguma coisa ali durante a noite e a pessoa não tem nem noção que ela está tendo aquele hábito de esmangir. O apertar, ele é mais complicado, porque em geral ele não faz ruído. Às vezes a pessoa começa a sentir que a língua está cheia de lesão de ácido na boca, ou está com a musculatura contraída, dolorida, como se tivesse feito uma atividade física ali no rosto durante a noite. Dor de cabeça na região das têmporas, esses são os sinais principais. E desgaste dental, então muitas vezes a pessoa nem sabe que tem, mas ela vai ao dentista e aí lá ela nota que os dentes dela estão ficando desgastados, estão ficando curtos, ou está com alguma sensibilidade dentária, e aí o dentista detecta que ela está tendo esse problema.
0: Existe uma causa para essa condição ou o problema é multifatorial?
1: Ele é multifatorial. Então, a gente tem fator genético envolvido, tem hábitos, né? Então, por exemplo, o próprio hábito da pessoa, aquela pessoa que fica roendo caneta o dia inteiro, roendo unha, isso também é considerado bruxismo. Não é normal você ficar o tempo inteiro tendo que mordiscar alguma coisa, tendo que, né? Isso já é considerado uma alteração. Até pouco tempo atrás, considerava-se muito um estresse, uma ansiedade, tudo isso também relacionado. Que não é descartado, mas está em processo de instrução realmente ver se tem algum vínculo. Alguns medicamentos, problemas neurológicos, principalmente problema respiratório. É o que está realmente muito associado.
0: O bruxismo acomete as crianças e afeta indistintamente homens e mulheres. Como funciona essa incidência?
1: Afeta a criança, então também a gente vê que tem uma prevalência alta, inclusive em crianças, só que em criança é considerado transitório. Poucas crianças permanecem com aquele hábito, mas realmente a prevalência é bem alta, especialmente em mulheres.
0: Quais são as possíveis consequências desse hábito?
1: Se a pessoa não detecta logo no começo, a gente tem um problema muito mais sério ali envolvido, porque isso vai prejudicando tanto a parte muscular, quanto a parte óssea, quanto os dentes. Quer dizer, é um problema que realmente tem que ser tratado o mais breve possível, pelo menos diagnosticado o mais breve possível.
0: Bom, nós estamos falando muito aqui do problema, mas e a solução? Tem um tratamento?
1: Tem tratamento sim, que na verdade é um controle. Como a gente está falando ali do problema que está associado a diferentes causas, a primeira tentativa da gente é tentar descobrir o que pode estar causando aquilo. E aí atuar diretamente na causa. Enquanto a gente não descobre a causa, enquanto a gente não consegue controlar o problema, normalmente a gente vai falar em alguns processos que podem amenizar essas contrações musculares ali que gerou o bruxismo. Então a gente começa pelo mais simples, que é a higiene do sono. A higiene do sono são uma série de técnicas que visam tornar o sono mais tranquilo possível, mais relaxado possível. Então, essa é uma das primeiras técnicas que a gente tenta em termos de tratamento. Então, existe a fisioterapia, existe o laser, tem uma série de alternativas.
0: É dito que certas substâncias que a pessoa ingere, como cafeína, álcool ou remédios, podem ter influência e devem ser diminuídos como parte do tratamento. É isso?
1: Exatamente. Como alguns medicamentos provocam esse tipo de alteração, a gente tenta buscar o que pode estar

0: diretamente associados à bruxismo, muitas vezes é preciso a gente conversar com o médico da pessoa para poder ver se a gente pode fazer uma substituição ali. E a retirada do álcool, da cafeína, isso tudo está incluído dentro daquele processo de higiene do sono que eu comentei. São estimulantes que inibem o sono e com isso podem tornar o sono mais agitado. Então, por isso é indicado, principalmente nas horas ali próximas do sono, a gente cortar esse tipo de estimulante.
1: Na maioria das vezes, a pessoa só sabe que é portadora de bruxismo se alguém lhe contar que presenciou rangimento ou pressão da mandíbula enquanto ela dormia ou no dia a dia. Ficar atento à sua saúde e às pessoas próximas a você pode ajudar na identificação e tratamento precoce. Para ter a garantia de prevenção, consulte o seu dentista com regularidade.
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4: A Assembleia Legislativa do Estado do Ceará publicou na terça-feira, dia 23 de junho, edital de retificação do concurso público para provimento de 200 vagas imediatas e formação do cadastro de reserva com prorrogação dos prazos de inscrições. Segundo o documento, o prazo final para quem pretende participar do certame encerra-se dia 13 de julho e a inscrição deve ser
5: Dirceu Valença, Elba Ramalho, Geraldo Azevedo e Zé Ramalho se uniram para o lançamento do disco ao vivo O Grande Encontro, do repertório Canções Autorais e de outros nordestinos, como Raul Seixas, Fausto Nilo, Chico César, Luiz Gonzaga e Zé Dantas. Na Alessi FM, você ouve Veja Margarida, de Vital Farias, na voz de Elba Ramalho.

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1: A música Sou Eu, de Ivan Lins e Chico Buarque, está no álbum Tô Fazendo a Minha Parte, do cantor e compositor Diogo Nogueira. Diogo Nogueira surgiu para o público cantando no CD Além do Espelho, tributo ao seu pai, João Nogueira, gravado pouco após sua morte em 2000. O disco Tô Fazendo a Minha Parte foi indicado ao Grammy Latino 2008 na categoria Revelação. Ouça com Diogo Nogueira, Sou Eu.

0: Meriti.
1: É de autoria de Serginho Meriti e Eri do Cais, a música Deixa a Vida Me Levar, gravada em 2012.

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2: 24. Paixão Antiga é de autoria dos compositores Paulo Sérgio Vale e Marcos Vale. Os dois irmãos são autores de vários sucessos, dentre eles Samba de Verão, que se tornaria, com Garota de Ipanema e Aquarela do Brasil, uma das 3 canções brasileiras mais famosas no exterior. Ouça na Alessia FM Paixão Antiga com Tim Maia.

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A cantora e compositora amazonense Eliana Prindes gravou o primeiro álbum, que recebe seu nome, em 1994. Além dos vários CDs de carreira, sua história discográfica traz compilações lançadas no Brasil e no exterior, entre elas o disco Divas Cantam Jobim, gravado pela Som Livre de Portugal, em homenagem ao maestro Antônio Carlos Jobim. Do álbum Mais Perto de Mim, de 2007, ouça na Alesse FM, Eliana Prindes, Venha Ser Meu Som.

banda carioca Suricato lança o segundo CD, Sol T, em 2015. No álbum, o grupo mostra toda a força da mistura do folk, do blues e do country, unida às composições do vocalista Rodrigo Suricato e de parceiros como Dudu Falcão e Gui Schwab. Ouça na rádio Alessia FM, Um Tanto com Suricato.

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3: Quando for definido pela Justiça que um agressor indenize a mulher vítima da agressão e essa for sua esposa, os recursos para o pagamento não poderão ser retirados dos bens em comum do casal. No caso, por exemplo, de um casamento em comunhão de bens. Esse é o objetivo de um projeto aprovado pela Comissão de Direitos Humanos do Senado. A relatora, a senadora Jussara Lima, do PSD do Piauí, apontou que essa é uma questão de justiça. Ela teve seu relatório lido na CDH pela senadora Damaris Alves, do Republicanos do Distrito Federal.
4: Sem essa cautela, poderia ocorrer uma distorção evidente. A vítima seria formalmente indenizada, mas na prática, parte do valor indenizatório sairia de seu patrimônio.
3: Atualmente, a lei já prevê, por exemplo, o ressarcimento ao SUS pelo agressor de possíveis custos de tratamento de saúde da vítima devido às agressões. O projeto, que modifica a Lei Maria da Penha, foi apresentado originalmente pelo deputado federal Jonas Donizete, do PSB de São Paulo, e agora será analisado pela Comissão de Constituição e Justiça. Da Rádio Senado, Rodrigo Rezende.
5: 2h40.
6: Em 2022, em comemoração aos 60 anos de idade, o baiano Carlinhos Brown lançou Cinzas nas plataformas digitais. No álbum, Brown revisita alguns sucessos do carnaval em versão mais intimista e faz releituras inéditas de parcerias com Marisa Monte, Júnior Meirelles e Arnaldo Antunes. Na 96,7, ouça Carlinhos Brown cantando Ponto de Atravessar, dele e Michael Sullivan.

Chegasse de Felisberto Martins e Lupicínio Rodrigues e Eu e a Brisa de Johnny Alf. Ouça na rádio Alessia FM, Baby Brasil.

0: canta.
1: Ao longo dos anos, a banda Barão Vermelho teve uma constante renovação que atraiu novos fãs. Seus shows eram concorridos e a vendagem de discos era alta. A liderança de Frejá sempre foi considerada essencial no sucesso da banda. Por isso, não foi difícil para o compositor e cantor conquistar o seu público em particular. Amor para Recomeçar foi o primeiro álbum solo de Frejá. Na Alesse FM, ouça Dois Lados.

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cantora e compositora cearense Lupe Dualibe lançou em 2000 o disco Se Parar Cai. O CD foi produzido por Carla de Meira Leite e teve a direção, produção musical e os arranjos feitos por Lu de Souza. Ouça na rádio Alessia FM Lupe Dualibe cantando a música Na Mira, de autoria dos compositores Gilberto de Oliveira e Fio de Oliveira.

lança em 2014 o CD Amigo Velho, cuja faixa título é de autoria de Tato e Romário Lopes. A canção também ganhou um vídeo com a participação de pessoas que prestam homenagem aos velhos amigos. Fala Mansa foi criado no final da década dos anos 1990.

10% da força de trabalho no Brasil.

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4: A Assembleia Legislativa do Ceará recebeu o 7º Seminário Temático Estadual sobre Parcerias Meu Parceiro, Meu Brasil, Nosso IBGE, no auditório do edifício José Euclides Ferreira Gomes, anexo 2 da Alessi. Iniciativa do Instituto Brasileiro de Geografia e Estatística, seguindo as comemorações pelos 90 anos de fundação da instituição. O objetivo do seminário foi reunir e valorizar os parceiros que contribuíram para a atuação do IBGE ao longo desses 90 anos de história, fortalecendo o diálogo institucional e a troca de experiências bem-sucedidas. Presentes como parceiros, Alessi com o Comitê de Estudos de Limites e Divisas Territoriais e com o INESP, Instituto de Estudos e Pesquisa sobre o Desenvolvimento do Estado do Ceará, além do IPES, Instituto de Pesquisa e Estratégia Econômica do Estado do Ceará. O superintendente do IBGE, Francisco Lopes, fala da importância das parcerias.
5: É um conjunto de seminários temáticos de parcerias envolvendo 9 áreas que o IBGE trabalha: pesquisa, geociências, disseminação, entre outras. E aqui na Assembleia nós estamos realizando um que tem a ver com a base territorial. Então nós estamos trabalhando nesse seminário sobre o georreferenciamento de limites do Estado do Ceará, o Atlas de Divisas e, além do mais, a parceria com o INESP, que é feita, que o INESP faz e faz um excelente trabalho. Então o objetivo é mostrar que nesses 90 anos o IBGE tem feito parcerias, tem feito um trabalho importante e de relevância para a sociedade brasileira.
4: O encontro faz parte de uma série de ações que celebram a trajetória do órgão federal responsável pela produção e divulgação de informações estatísticas, geográficas, cartográficas e ambientais de interesse nacional. Kleiber Medeiros, analista de políticas públicas do IPES, fala como os dois institutos interagem no trato dos dados coletados.
6: A parceria do IPES juntamente com o IBGE, ela vem de longa data. O IPES foi fundado em 2003. O IPES tem um convênio com o IBGE para o cálculo do Produto Interno Bruto, o PIB, de modo que nós tenhamos um retrato da economia cearense. Nós também temos parceria com o IBGE voltado para questões demográficas relativas aos estudos populacionais e estimativa dos municípios, da população dos municípios. E também se destaca no tocante à questão da geografia e da cartografia, uma parceria que nós temos juntamente com a Assembleia Legislativa do Estado do Ceará e o IBGE, que é o projeto Atlas de Limites Municipais, que ele visa, sobretudo, a atualização da malha de limites municipais do Estado do Ceará, visa também a atualização dos dados cartográficos para que nós tenhamos uma melhor gestão territorial do espaço geográfico cearense.
4: Luiz Carlos Mourão, coordenador do Comitê de Estudos de Limites e Divisas Territoriais do Estado, ministrou palestras sobre a metodologia do georreferenciamento dos limites do Ceará e suas atualizações. Depois da palestra, Mourão falou sobre a parceria.
7: Esse convênio foi que deu a oportunidade a nós fazermos a organização do território cearense. Nós fizemos um trabalho gigantesco, começou em 2009, fizemos um trabalho de organização dos limites, georreferenciamos todos os limites de todos os municípios cearenses e depois editamos uma lei única no qual todos os municípios estavam representados. E esse trabalho só foi possível graças ao IBGE e ao IPES, e essa parceria que há muito tempo existe e a gente quer continuar até onde puder.
4: Além de promover o intercâmbio de conhecimento sobre instituições públicas e privadas, os seminários temáticos do IBGE Ceará sobre parcerias resultam na produção de um livro comemorativo dos 90 anos do IBGE com registros históricos. Roberto Nascimento, da Alessi FM.
8: 3:11.
9: A cantora e compositora cearense Gisele Café atuou por muitos anos no segmento de eventos sociais e corporativos no estado, o que lhe rendeu um repertório eclético, que vai da MPB à música internacional e do forró ao funk. Ouça na Alessi FM Mais Amor, Por Favor, de Clóvis Pinho, na interpretação de Gisele Café.

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1: O músico cearense Melquíades gravou Hora de Sambar, de Luciano Franco e Daldo Moura, presente no disco Sonho ou Canção, lançado em 2019 pela gravadora Estúdio do Mar. O álbum reúne músicos de Fortaleza, Rio de Janeiro e São Paulo. Entre os cearenses, Marcos Lessa, Edinho Vilas Boas, Lorena Nunes, Humberto Pinho, Paulo Façanha e Kátia Freitas. Ouça na rádio Alessia FM, Melquíades cantando Hora de Sambar, de autoria de Luciano Franco e Dalton Moura.

lançado em 1999 e reuniu, além das autorais, o samba Desritmia, de Martinho da Vila, e Pagode Russo, um baião composto em 1946 por João Silva e o mestre Luiz Gonzaga. O álbum contou com as participações de Zé Ramalho, em Bienal, e Zeca Pagodinho, em Samba do Aproche. Na Alesse FM 96,7, você ouve Meu Amor, Meu Bem, Me Ame, com Zeca Baleiro, de sua autoria.

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2: 3:24.
3: Foi Deus quem fez você. É de autoria do compositor Luiz Ramalho. A música foi vice-campeã do Festival MPB 80 da Rede Globo, cantada pela cearense Amelinha. O compacto vendeu mais de 1 milhão de cópias e a canção foi a primeira a liderar as paradas de sucessos do país. Ouça na rádio Alessia FM, Amelinha cantando Foi Deus quem fez você.

cantor cearense Compadre Barbosa fez sua primeira apresentação pública no Festival de Música de Camucim em 1986. Na década de 1990, foi o vencedor do Festival de Música Juninas em Fortaleza com a canção Deixa a Fogueira Queimar. Ouça na Alessia FM, Compadre Barbosa cantando Artista Brasileiro de sua autoria.

formação os músicos 80. Da formação os músicos Ian França, Jorge Pescara e Kim Pereira. E no vocal, Guilherme Snar. Em 2000, lançou o CD eletroacústico com as músicas Agora Eu Escuto, Formosa, Heróis e Quimeras. Ouça Quimeras com o Grupo Zero.

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3: Foram instaladas as comissões mistas encarregadas de analisar os textos de duas medidas provisórias editadas pelo Poder Executivo. Uma delas trata do

0: de frete devido aos caminhoneiros nos contratos de transportes de carga. Já a outra MP ajusta o período de incentivo fiscal governamental, o chamado drawback, ao ciclo do cacau a fim de evitar a oscilação nos preços e a desvalorização da matéria-prima do chocolate. A comissão que irá aperfeiçoar o texto relativo ao pagamento mínimo do transporte rodoviário ficou com o cargo de presidente vago, já que não houve acordo entre as lideranças, mas a relatoria será do deputado Zé Trovão, do PL de Santa Catarina, e o relator revisor será o senador Stevenson Valentim, do Podemos do Rio Grande do Norte. Ele afirmou estar confiante na elaboração de um texto que contemple todas as partes envolvidas.
1: Um piso já existe, agora vão vir sanções para quem não cumpre. E dar uma legislação digna para que os caminhoneiros possam trabalhar tranquilo, para que a gente não sofra aí com o que já sofreu no passado, com paralisações justas. Vou esperar a relatoria do deputado Zé Trovão para a gente fazer a nossa revisão, mas acho que não vai precisar nem de revisar, não. Já está todo mundo acordado já em benefício dos transportadores de cargas do nosso país, que precisam sim de uma legislação dessa.
0: A comissão encarregada do texto que reduz o tempo de incentivo à importação de castanhas de cacau terá como presidente o deputado Gabriel Nunes, do PSD da Bahia. A relatoria ficou com o senador Zequinha Marinho, do Podemos do Pará. O parlamentar falou da importância de ouvir todas as partes interessadas e dos cargos de comando da comissão estarem com os dois estados que mais produzem cacau no país.
2: Vamos dialogar o máximo, ouvindo aqueles que entendem profundamente do tema. Nós precisamos também escutar a representação do produtor de cacau no Brasil como um todo, especialmente nesses dois grandes estados que são grandes produtores, a Bahia e o Pará. Gente da indústria, que de igual forma também tem interesse direto neste assunto.
0: Segundo dados apresentados na justificativa da MP, a produção de cacau gera até 200 mil empregos, o que atribui a essa fruta considerável importância econômica. Da Rádio Senado, Douglas Castilho.
3: 3h39.
4: Cazuza lançou em novembro de 1985 seu primeiro disco solo. Foi com este álbum, intitulado Exagerado, que o cantor começou uma série de parcerias, além de manter as de Roberto Frejá e Ezequiel Neves. O destaque é para a faixa título e a balada, codinome Beija-Flor, uma parceria com Ezequiel e Reinaldo Arias. Ouça na rádio Alance FM, Cazuza cantando Codinome Beija-Flor ao vivo. Música feita em parceria com Ezequiel Neves e Reinaldo Arias.

Dionísio lançou em 2021 o single Algum Ritmo, ao lado do Gilsons, trio formado por filhos e netos do músico Gilberto Gil. Ouça na rádio Alessia FM Algum Ritmo, de José Gil, Francisco Gil, João Gil e Gabriel Mendes, com os grupos Jovem Dionísio e

e seu Jorge são os autores de Mais Uma Vez, Nós Dois, canção que celebra a parceria dos dois no hit É Isso Aí, versão de The Brewer's Daughter do músico irlandês Damien Rice. É Isso Aí foi onipresente nas rádios do país em 2005 e garantiu CD triplo de platina e DVD de diamante para seus intérpretes. Ouça na rádio Alessia FM, Ana Carolina e seu Jorge cantando Mais Uma Vez.

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2: 3:51.
3: No ano de 1998, foi lançado o CD As Quatro Estações, álbum tributo homenageando Reginaldo Rossi, considerado o rei do brega. Bandas e artistas de variados gêneros constroem releituras de canções clássicas, a exemplo de A Raposa e as Uvas, O Rock Vai Voltar, Mon Amour, Meu Bem Mapam, além da faixa título. Na 96,7, ouça As Quatro Estações, de Reginaldo Rossi com Geraldo Azevedo.

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1: Em 1979, Chico Buarque e Roberto Menescal, juntos pela primeira vez numa parceria, foram convidados pelo cineasta Cacá Diegues para compor a trilha musical de seu filme Bye Bye Brasil. O filme marcou a história do cinema brasileiro. A ditadura começava a dar sinais de fraqueza com a revogação do AI-5.

lançado de forma independente em março de 2018. A banda, porém, havia se despedido do público na turnê de 2017, depois de 25 anos de carreira. O disco traz 11 faixas autorais, tecendo críticas a diversas temáticas sociais contemporâneas. Na Alesse FM, você ouve... Banda Catedral cantando Se Eu Pudesse.

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4: A Assembleia Legislativa promove sessão solene em homenagem aos estudantes eleitos para o programa Parlamento Jovem Alessi 2026. A cerimônia aconteceu nesta terça-feira, no plenário 13 de maio, por iniciativa do presidente da Escola Superior do Parlamento Cearense, deputado Simão Pedro, e foi presidida pelo deputado de Assis Diniz e marcou a posse simbólica dos 12 jovens parlamentares. Idealizado pela Diretoria Legislativa, em parceria com a Unipasse, o Parlamento Jovem Alessi aproxima estudantes do ensino médio do funcionamento do Poder Legislativo, promovendo a educação para a cidadania. Além da posse simbólica, os participantes conheceram a rotina da Casa Legislativa e acompanharam de perto como são desenvolvidas as atividades parlamentares. Os estudantes foram recebidos pelo presidente da Alessi, deputado Romeu Aldighieri, destacando que pretende transformar o programa em uma iniciativa permanente, garantindo sua continuidade nas próximas legislaturas.
5: Nós temos que olhar para a juventude em todas as áreas, em todas as dimensões. O Parlamento Jovem é isso, transformar isso em um programa permanente da Casa para as futuras mesas diretoras. Uma oportunidade da gente trazer o jovem para dentro do Parlamento para entender o que é o Poder Legislativo, que é a arte de legislar, a importância da legislação no bem-estar, na qualidade de vida, na mudança de vida diária da população. É importante trazer o jovem para dentro da Casa, daqui saiam futuros governadores, presidente da República, ministro do Estado, senadores, deputados estaduais, federais. É importante que o jovem se aproprie disso, que entenda que a política ainda é uma arte, é o melhor instrumento para se fazer o bem sem olhar quem. Isso é muito bom e eu fico muito feliz.
4: O deputado Simão Pedro ressaltou que o Parlamento Jovem permite aos estudantes compreender como a política pode contribuir para transformar a sociedade.
6: Esse projeto Parlamento Jovem, ele vem exatamente para incentivar a juventude a conhecer mais a política. Conhecer como é que funciona a Alessi, a Casa de Leis, que não é só de leis, porque ela tem um grande portfólio de serviços que a gente está levando aí também através da Unipasse, de outros órgãos da Casa para todo o estado do Ceará, trazendo essa imersão aqui no final do semestre com todos os jovens que foram eleitos nas escolas públicas do estado do Ceará, numa democracia, e a gente mostra a eles como funciona a Casa. Para nós é muito importante porque a gente está incentivando. A maioria desses jovens, eles não estavam nem um pouco interessados em política. E a gente precisa, sim, colocar a juventude, porque a juventude ela está com a memória, com os pensamentos, com os sonhos fervendo. E a gente precisa sonhar e precisa fazer com que esses sonhos se tornem realidade, mas trazendo eles para dentro da boa política, porque através da boa política é o único meio de transformar a vida de todo mundo.
4: A diretora acadêmica da Unipasse, Sara Pinto de Holanda, fala sobre o trabalho realizado nas escolas de vários municípios cearenses.
7: A gente vem trabalhando desde o início do ano nas oficinas desse projeto. Estivemos em 6 escolas de 6 regiões diferentes, levando formação, levando educação cidadã, educação para a democracia. E estar, receber esses meninos aqui na nossa casa é muito gratificante. A gente já tem tido várias reuniões, então assim, o nosso trabalho ele é um trabalho contínuo. Estivemos na escola com os professores, com os alunos, eles votaram, elegeram. Depois tivemos momentos em que a gente fez uma instrução sobre a importância de criar propostas relevantes, não só para a escola,

0: gente fala tanto de interiorização dos serviços está acontecendo de fato. Ter chegado em 12 regiões do estado durante esse ano é muito importante, faz o nosso trabalho de fato ser reconhecido por todo o estado do Ceará.
1: Para o deputado Renato Roseno, a democracia depende da participação ativa da sociedade e da formação cidadã das novas gerações.
2: É muito importante compreender que a democracia, ela precisa ser defendida permanentemente. Por isso é importante compreender que a crise da política não se resolve pela antipolítica, né, por ideias autoritárias, ideias violentas, mas sobretudo pela melhoria da qualidade da representação. Essa é a nossa tentativa, em especial com as novas gerações. Por isso é tão importante o Parlamento Jovem, para que esses estudantes compreendam a dinâmica da democracia representativa.
1: Os parlamentares jovens representantes de Guaraciaba do Norte foram acompanhados pelo deputado Queiroz Filho, que destacou a importância do programa.
3: Quando o presidente da casa, o deputado Romeu, e a mesa diretora promovem ações como essa, essa é a verdadeira forma de você trazer a sociedade para dentro da Assembleia. Foram 12 representantes, mas saiba que cada um, quando voltar, vai voltar para a sua escola, trocar essa experiência e vai dizer o que é que realmente acontece na casa e despertar aqueles que tenham vocação e queiram seguir na vida pública, mas principalmente respeitar a questão do parlamento, saber diferenciar a pessoa física e do parlamentar que representa a sociedade, que tem obrigações a prestar. Uma experiência riquíssima, foi muito interessante. O presidente até me disse, deputado Romeu, que vai conversar com os membros da mesa para que virem uma política permanente, independente de quem esteja na direção da Assembleia.
1: O diretor legislativo Carlos Martins fala sobre a elaboração de uma carta proposta que reúne as demandas e sugestões dos estudantes para a melhoria de suas regiões.
4: As oficinas que foram propiciadas sobre letramento político para esses jovens e que culminaram com a eleição que eles se submeteram, fez com que eles também tivessem a missão de desenvolver uma carta proposta a partir de uma demanda que eles consideravam importante ou para a escola ou para o município. Logicamente, partilhando isso com seus colegas de sala de aula, aqueles que participaram do processo, mas não foram eleitos, mas que representaram também e trabalharam em cima dessa ideia. Essa carta será acolhida também por algum parlamentar da casa ou pela mesa diretora para que seja transformada dentro do que prescreve o nosso regimento interno, ou num projeto de indicação, ou num projeto de lei, e ser submetido ao executivo para que essa demanda se efetive.
1: O estudante do município de Canindé, Antônio Josimar, fala da importância em participar do Parlamento Jovem.
5: Eu acho muito importante para mim participar, porque é o momento de fomentar mesmo a participação política da juventude dentro da democracia brasileira. Então, acho um projeto de grande incentivo assim, para a juventude mesmo, para participar da democracia. A gente traz dentro da nossa carta proposta a criação de uma lei pelo Legislativo do transporte universitário como uma política pública permanente e da dotação orçamentária dentro da lei orçamentária anual dos municípios.
1: Também participaram da sessão os deputados estaduais Lucinildo Frota, Daniel Oliveira, doutora Silvana e Antônio Henrique. Estiveram presentes ainda o diretor legislativo da Alesse, Carlos Martins, a coordenadora das comissões técnicas da Casa, Leila Pires, e o chefe do Escritório de Desenvolvimento Institucional do Legislativo Cearense, Alisson Pessoa. Silvio Augusto, da Alesse FM.
6: 4:11.
7: As músicas de Guilherme Arantes são consagradas não apenas em sua voz, mas também na de outros intérpretes como Elis Regina, Belchior, Caetano Veloso, Maria Bethânia, Roberto Carlos e Nando Reis. A canção Planeta Água, mesmo classificada em segundo lugar, foi o grande sucesso do Festival MPB Shell 1981 e teve grande execução nas rádios de todo o Brasil. Na Alesse FM, você ouve Bye Bye So Long, com Guilherme Arantes.

lançamento especial de 7 volumes, dedicado exclusivamente ao repertório de música brasileira.

você ouve na 96,7 Deixa Acontecer, de Carlos Caetano, com a banda Fanzine.

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2: No ano de 2001, o cantor e compositor Evaristo Filho lança o CD Miragens, com participação de Edmar Gonçalves e Manassés de Souza. Evaristo é vencedor de vários festivais de música no país, como Canta Nordeste, nos anos 1994 e 1996, quando apresentou o Canto Sem Eira Nem Beira e Miragem, em parceria com Edmar Gonçalves. Ouça Miragem com Edmar Gonçalves.

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O cantor e compositor alagoano Djavan lança em 1986 o LP Meu Lado, contendo as canções Segredo, Topázio e Quase de Manhã. No disco, Djavan reúne ritmos diferenciados como samba,

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4: A nova lei aprovada pelo Senado e sancionada pelo presidente da República altera a legislação que instituiu o Dia Nacional de Combate e Prevenção à Trombose e cria uma exigência concreta. Unidades de saúde com internação terão que manter estruturas voltadas para a prevenção do tromboembolismo venoso, uma condição que pode causar trombose e embolia pulmonar e está entre as principais causas evitáveis de morte hospitalar. O tromboembolismo venoso é a formação de coágulos que podem obstruir veias profundas ou migrar para os pulmões. O problema costuma estar associado a longos períodos de imobilização, cirurgias e internações prolongadas. Na Comissão de Assuntos Sociais, o senador Alessandro Vieira, do MDB de Sergipe, apresentou o parecer favorável à proposta.
5: Segundo a Organização Mundial de Saúde, mais de 10 milhões de casos de tromboembolismo venoso são registrados por ano no mundo, com uma morte a cada 37 segundos no Ocidente. Em que pese a relevância do tema que agora discutimos, entendemos que ajustes precisam ser feitos. Não é razoável que a Lei Orgânica da Saúde disponha sobre procedimentos específicos.
4: Em entrevista à Rádio Senado, o angiologista Antônio Carlos de Souza destacou que a nova legislação é importante para fortalecer os protocolos de prevenção dentro dos hospitais.
6: Essa lei que foi sancionada no dia 1º é uma mudança de paradigma. Eu diria que é um sonho de uma luta antiga.
4: No Senado, a proposta ganhou ajustes técnicos e passou a permitir que os núcleos de segurança do paciente já existentes possam assumir essa função, evitando aumento de custos para hospitais e acelerando a implementação da política. Com supervisão de Maurício De Sante, da Rádio Senado, e Yasmin Rodrigues.
7: 4:42.
8: No ano de 1999, o ator, cantor e compositor Fábio Júnior lançou o 17º disco, Contador de Estrelas. O álbum reúne canções autorais e de Carla Ponte, Carlos Cola, César Lemos e do parceiro Marinho Marcos. No CD também inclusa a canção Imagine, do ex-Beatle John Lennon, na versão de Antônio Marcos. Ouça na sua Alesse FM. Fábio Júnior cantando dele e de Marinho Marcos, A Gente Colhe o que Planta.

prática as possibilidades harmônicas, rítmicas e melódicas que todo músico procura para exercitar seu talento. O primeiro disco e o nome da banda são da obra de Milton Nascimento e várias outras músicas desse LP são de mineiros, como esta, Lumiar, de Beto Guedes e Ronaldo Bastos, com Roupa Nova.

O Que Eu Quero Dizer é o título do CD do cantor e compositor Leone, lançado no ano de 2002. A faixa título é uma parceria realizada com a compositora Luciana Fregoletti. Ouça na rádio Alessia FM, Leone cantando dele a canção Melhor Pra Mim.

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2: 4h58.
3: O CD Maré, gravado por Adriana Calcanhoto em 2008, traz Sargaço Mar, composição de Dorival Caymmi. É a última música do CD, que também conta com o acompanhamento de Gilberto Gil no violão. Nesta música, Dorival Caymmi expõe os segredos do mar, que ele tanto cultuou nas suas composições. Ouça na sua

ensinam a música para declarar minha saudade. É uma das faixas do DVD Maria Rita, Samba Meu, lançado em 2008. O álbum reúne outras composições de Arlindo em parceria com outros compositores, como é o caso de Tá Perdoado com Franco e Trajetória com Serginho Meriti e Franco. Ouça na rádio Alessia FM, Maria Rita cantando para declarar minha saudade. Fiz uma...

lança o CD Pedra Angular, com 6 inéditas e 6 regravações. Destaque é para as músicas Meio Sem Querer, Pai Nosso, Amor Verdadeiro e Homens e Vozes. Um dos carros-chefes do repertório é a canção Teu Sorriso, que retrata o trabalho do grupo. Outra canção que merece destaque é a que você vai ouvir agora, Tudo Pode Mudar, dos irmãos Kim e Júlio César.

0: abertas as inscrições para a segunda corrida Corra pelo Bem do IPRED, que acontece no dia 16 de agosto em Fortaleza. A iniciativa, promovida pelo Instituto da Primeira Infância, tem o objetivo de arrecadar recursos para fortalecer os programas desenvolvidos pela instituição. Joana Clemente, diretora institucional do IPRED, fala sobre as principais ações realizadas pelo Instituto.
1: O IPRED tem um trabalho em diversas áreas de atuação, assistência, saúde, educação, cultura, arte, esporte. E a gente tem uma iniciativa que é o Corra pelo Bem, que vai acontecer no dia 16 de agosto, em frente ao espigão ali do Náutico, na beira-mar, para que você, corredor, você que não é corredor, mas que seu coração bate pela solidariedade, possa se fazer presente nesse momento, que é um momento que a gente valoriza o esporte, que a gente abraça a corrida, mas que a gente, acima de tudo, está dando jus à solidariedade, à empatia, ao cuidado com o próximo, ao ser essa pessoa que pode fazer a diferença.
0: A largada da corrida terá início às 5h30 da manhã, em frente ao Interceptor Oceânico, na Avenida Beira-Mar, com percurso de 2, 5 e 10 quilômetros. J. Lacerda, da Alesse FM.
2: 5 e 7.
3: Vou Embolar, disco do cantor e compositor maranhense Zé Cavaleiro, foi lançado em 1999 e reuniu, além das autorais, o samba Desritmia, de Martinho da Vila, e Pagode Russo, um baião composto em 1946 por João Silva e o mestre Luiz Gonzaga. O álbum contou com as participações de Zé Ramalho, em Bienal, e Zeca Pagodinho, em Samba do Aproxe. Na Alesse FM 96,7, você ouve Meu Amor, Meu Bem, Me Ame, com Zé Cavaleiro, de sua autoria.

Gil e Liminha. Música que você ouve na rádio Alessia FM com Skank.

álbum gravado no Teatro João Caetano, no Rio de Janeiro, contou com participações especiais do argentino Fito Páez, do jamaicano Jimmy Cliff, de Marisa Monte, Arnaldo Antunes e Rita Lee. Na FM 96,7, você ouve Marisa Monte e Titãs cantando Flores, de Paulo Miklos, Sérgio Brito e Tony Belotto.

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2: Com a nova lei, a rede de acolhimento a mulheres em situação de violência doméstica e familiar passa a ter prioridade no abastecimento de alimentos distribuídos pelo Sistema Nacional de Segurança Alimentar e Nutricional, o SISAM. A regra vale especialmente para centros de atendimento integral e casas-abrigo previstos na Lei Maria da Penha. A medida também alcança os dependentes das vítimas, como filhos e outras pessoas sob seus cuidados. O texto teve origem na proposta da senadora Tereza Leitão, do PT de Pernambuco, que lembrou que a ideia é reforçar a rede de proteção, garantindo a alimentação durante o período de acolhimento.
3: Destacando que é mais uma forma de garantir apoio, acolhimento às mulheres vítimas de violência. Essa é uma luta grande que precisa ser travada em todas as frentes.
2: Já a relatora, a ex-senadora Augusta Brito, do Ceará, afirmou que a medida ajuda a fortalecer a rede de atendimento para que mulheres em situação de violência tenham condições de deixar o ambiente de agressão com apoio e dignidade.
4: Nós temos um dado de 30% de mulheres brasileiras já sofreram algum tipo de violência doméstica ou familiar provocada por um homem. Para piorar, foi também observado que esta proporção aumenta à medida que a renda dessa mulher diminui.
2: A expectativa é que a prioridade no fornecimento de alimentos ajude a manter em funcionamento os serviços que recebem mulheres e crianças em situação de risco. Da Rádio Senado, Marcela Cunha.
5: 5:21.
1: A música Porto Solidão é de autoria dos compositores Zeca Baía e Ginko. Foi defendida em 1980 pelo cantor Jessé no Festival MPB 80, realizado pela Rede Globo em maio de 1980. Jessé ganhou como melhor intérprete da canção, que depois foi escolhida pela imprensa nacional entre as 100 mais belas músicas do século. A época vendeu mais de 3 milhões de cópias. Ouça na Rádio Alesse FM.

sucesso no ano seguinte. É tida por Gilberto Gil como a sua música favorita, razão pela qual já a incluiu em seus shows por dia.

cearense recebeu o prêmio Peso Os Melhores do Rock do ano de 2010 da cooperativa Underground. O grupo também participou do festival Ponto CE. A banda foi uma das semifinalistas do primeiro festival de música da Assembleia Legislativa de 2012. Na 96,7 Alessia FM, ouça Meu Lar.

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3: A piericidina A1, substância produzida por bactérias que vivem sobre animais marinhos, pode ser uma nova aliada no combate ao câncer de próstata e de ovário. É o que mostra um estudo recém-publicado por pesquisadores da Universidade Federal do Ceará e da Universidade de São Paulo, que recolheram animais invertebrados nas praias da Taíba e Paracuru, no litoral oeste do Ceará, para coletar as bactérias e isolar a substância. A atividade anticâncer observada foi superior à de agentes quimioterápicos convencionais, o que pode indicar um possível novo fármaco. Quem dá detalhes sobre o estudo é Caterine Florencio, pós-doutora do Núcleo de Pesquisa e Desenvolvimento de Medicamentos da UFC.
4: A piricidina 1 foi a molécula isolada que a gente percebeu que de fato causava essa morte nas células tumorais. Para o público geral, seria muito importante ter essa percepção de uma molécula nova que foi descoberta, isso no nosso território, então a ciência brasileira fazendo diferença para algo internacional. Claro que a gente sabe que novas buscas precisam ser realizadas, novas pesquisas para saber se de fato essa molécula ela tem um potencial para chegar na clínica, quais os tumores ela vai ter maior especificidade, então esses estudos precisam ser prosseguidos, mas isso abre muita margem para a gente perceber que mesmo moléculas que já foram descobertas anteriormente, com outros enfoques de estudo, a gente pode dar um novo olhar para elas. Eu acho que isso mostra o quanto é valoroso a gente perceber que a gente pode estar sempre fazendo novas buscas de novas moléculas com potencial anticâncer, tanto também para as outras áreas, e mostrar como a nossa terra ela é riquíssima em biodiversidade, o quanto a gente tem o potencial de contribuir com a ciência internacional.
3: Kézia Diniz, da Alessi FM.
5: 5:38.
6: O compositor e cantor carioca Arlindo Cruz é autor do samba O Bem. A música é uma das faixas do disco Batuques e Romances, lançado em maio de 2011. Conhecido também como Arlindinho, começou a carreira artística em 1975, tocando cavaquinho na gravação do disco Roda de Samba de Candeia. Passou a integrar a partir de 1982 o Fundo de Quintal. Ouça na Alessi FM, Arlindo Cruz cantando O Bem.

conteúdo relacionado ao álbum, que vendeu mais de 15 mil cópias no Brasil.

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3: 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O Estatuto da

0: pessoa idosa prevê para a preservação da saúde física e mental dessa parcela da população o uso de todos os meios possíveis. E o projeto aprovado na Comissão de Assuntos Sociais inclui, entre esses meios, as tecnologias de informação e comunicação. O argumento é o de que a ampliação do acesso e a capacitação para o uso de computadores, celulares, aplicativos e outras ferramentas digitais podem contribuir para a preservação da cognição e da autonomia dos idosos. O relatório da senadora doutora Eudócia, do PSDB de Alagoas, localiza a relevância da iniciativa no acelerado envelhecimento da população brasileira e no aumento da prevalência de doenças como o Alzheimer e outras demências. Saber lidar com a tecnologia, ela lembra, também pode ampliar o acesso da pessoa idosa aos serviços de saúde, como o teleatendimento e o monitoramento remoto.
1: A inclusão digital nesse contexto configura importante fator de proteção ao estimular a autonomia, participação social e aprendizado contínuo, elementos essenciais para o envelhecimento ativo e saudável.
0: Pesquisa do IBGE mostra que 80,3% dos brasileiros com 60 anos ou mais utilizavam celulares em 2025. E o uso de internet por essa faixa da população aumentou quase 30% em relação a 2019, chegando a 74,5% dos idosos. O projeto, que inclui as tecnologias de informação e comunicação entre as ferramentas de preservação da saúde mental e cognitiva da pessoa idosa, foi apresentado em 2021 pela então deputada federal Paula Belmonte, do Distrito Federal. A proposta segue para a Comissão de Direitos Humanos. Da Rádio Senado, Marcela Diniz.
2: 5h55.
3: A carreira musical do cearense Kalil Gok começou em 2010, época em que lançou seu primeiro disco, Noturno. No ano seguinte, lançou o videoclipe da canção Quando Sofia Chegar, escrita em homenagem à sua filha. O CD O Que Cabe na Mochila, totalmente autoral, chegou ao mercado em 2017. Na Leste FM, ouça Kalil Gok cantando de sua autoria para a vida inteira.

paranaense Marcos Café lança em 1994 o CD Matiz, cujo projeto fora premiado pela Lei Estadual de Incentivo à Cultura. O disco foi produzido em São Paulo pelo compositor Sérgio Sá e pós-produção de Belchior. Ouça na rádio Alessia FM Marcos Café cantando Matiz, de autoria do também cearense Davi.

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1: A Assembleia Legislativa do Estado do Ceará publicou na terça-feira, dia 23 de junho, edital de retificação do concurso público para provimento de 200 vagas imediatas e formação do cadastro de reserva com prorrogação dos prazos de inscrições. Segundo o documento, o prazo final para quem pretende participar do certame encerra-se dia 13 de julho e a inscrição deve ser realizada no site da banca organizadora do Instituto de Desenvolvimento Educacional, Cultural e Assistência Nacional, pelo endereço concurso.idecan.org.br. O edital de retificação está disponível no Diário Oficial da Alesc, o do Alesc, e também contempla outras alterações e pode ser acessado pelo endereço eletrônico al.ce.gov.br/download-file/409937. O concurso público da Alesc é destinado ao preenchimento inicial de vagas nos cargos de analista legislativo nível superior e técnico legislativo nível médio. Das 200 vagas ofertadas, 170 são destinadas a cargo de nível superior, distribuídos em 29 especialidades e 30 para nível médio. O cadastro de reserva corresponde a 400 vagas. O edital vai reservar 5% para pessoas com deficiência, 20% para candidatos negros, pretos e pardos, 3% para indígenas e 2% para quilombolas, desde que o cargo ofereça pelo menos 2 vagas. Os vencimentos básicos são de R$ 6.083,30 para nível superior e R$ 3.037,91 para nível médio. A jornada de trabalho é de 30 horas semanais para ambos. As avaliações vão ser realizadas em cidades polo, com o objetivo de ampliar o acesso de candidatos do interior. São elas: Fortaleza, Sobral, Juazeiro do Norte, Iguatu, Quixadá, Crateús, Russas, Itapipoca, Camocim, Aracati, Tauá, Tianguá, Taturité e Canindé. Para os cargos de analista, as provas vão ocorrer no turno da tarde e são compostas por prova objetiva com 70 questões, com 20 de conhecimentos gerais e 50 específicas, e prova discursiva com 2 questões. Vai haver ainda avaliação de títulos de caráter classificatório. Para nível médio, as provas são aplicadas pela manhã e incluem prova objetiva com 50 questões, 20 gerais e 30 específicas, redação sobre tema da atualidade. Somente vão ter as provas discursivas corrigidas os candidatos que obtiverem, no mínimo, 50% de acerto na prova objetiva, respeitando o limite de até 4 vezes o número de vagas por cargo. Também estão previstas avaliação biopsicossocial para candidatos a vagas para PCD, assim como o procedimento de heteroreidentificação para os inscritos nas vagas destinadas a negros, indígenas e quilombolas. Robério Lessa, da Alesc FM.
2: 6:14.
3: A cantora, instrumentista, compositora e professora de música Ariane Villa-Lobos alcançou fama nacional em 2016, ano em que participou do programa X Factor Brasil.

de casa e um dia após o outro. Como compositora, tem músicas gravadas por diversos intérpretes. A 96,7, Ariane Villa-Lobos, cantando Nada Mais.

búzia da Bossa Nova foi a ela creditado pelo cronista Sérgio Porto. Mas a consagração efetiva ocorre após o movimento militar de 1964, com a apresentação do espetáculo

rock mineira Patufu, lançado em 1998 pela RCA Records. Produzido por Dudu Marotti, o álbum reuniu, além das autorais, a regravação de Eu Sei, em homenagem a Renato Russo. Na 96,7 Alessia FM, ouça Patufu cantando Antes Que Seja Tarde, de Tarcísio Moura, John Ulloa e Fernanda Takai.

0: Você pode utilizar limão, pimenta, alho, cebola, salsa, cebolinha e outros. 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
4: O senador Magno Malta, do PL do Espírito Santo, e outros 24 senadores da oposição apresentaram um pedido de urgência para votação em plenário do projeto que torna possível a educação domiciliar no Brasil. A proposta tramita na Comissão de Educação, onde aguarda a votação do parecer da senadora professora Dorinha Seabra, do União do Tocantins, que é favorável a que mães e pais possam educar seus filhos em casa. O senador Eduardo Girão, do Novo do Ceará, um dos senadores que assinou o pedido de urgência, disse que o tema precisa de uma definição, já que muitas famílias do país que já praticam o chamado homeschooling têm vivido em insegurança jurídica. Em 2019, o STF decidiu que o ensino domiciliar não é inconstitucional, desde que regulado por uma legislação específica.
5: Enquanto a gente não cumpre o nosso papel no Senado, famílias estão sendo aí intimidadas por militantes ideológicos do judiciário, inclusive com até prisão, pedido de prisão, né, porque essas famílias não estão conseguindo se regulamentar, porque o Senado

0: elas não são preparadas para viver num mundo em que necessariamente elas terão que se haver com uma pluralidade de comportamentos, de crenças, de modos de encarar a vida. E a escola tem um papel de construir no indivíduo em formação esta preparação.
1: Eduardo Girão informou que o pedido de urgência está sendo negociado com o presidente do Senado, Davi Alcolumbre. Da Rádio Senado, Raíssa Abreu.
2: 6h31.
3: A banda Os Paralamas do Sucesso lançou em 1991, pela EMI Music, o disco Grãos, que trouxe uma variedade de referências musicais. MPB, passando por eletrônico, pop, até o reggae e ritmos caribenhos. Com Grãos, a banda conquistou a Argentina, onde Herbert Viana, João Baroni e B. Ribeiro se tornaram ídolos. Valência FM 96,7, você ouve Busca Vida, de Herbert Viana, com a banda Os Paralamas do Sucesso.

Costa com Ricardo Macó. Ouça na Rádio Alessia FM, Ângela Rorô cantando Feliz da Vida.

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1: A Assembleia Legislativa do Ceará recebeu o 7º Seminário Temático Estadual sobre Parcerias Meu Parceiro, Meu Brasil, Nosso IBGE, no auditório do edifício José Euclides Ferreira Gomes, anexo 2 da Alesc. Iniciativa do Instituto

se apresentando em casas de shows da cidade. O primeiro disco, Seja o que Deus Quiser, chegou ao mercado em 2016, seguido

0: fica em destaque.
1: Quando uma mulher é vítima de agressão, o seu caso pode ser analisado por um juizado de violência doméstica e familiar contra a mulher. Ali são definidas diversas medidas protetivas de urgência, como a obrigação de distância mínima por parte do agressor. Um projeto aprovado na Comissão de Direitos Humanos quer que esses juizados possam determinar outras medidas, caso da guarda provisória para a mulher de dependentes menores. A relatora do projeto, senadora Jussara Lima, do PSD do Piauí, afirma que essa agilidade permite ainda mais segurança à mulher e à sua família. Jussara teve seu relatório lido na CDH pela presidente da comissão, senadora Damaris Alves, do Republicanos do Distrito Federal.
2: Há registro de casos em que mulheres, mesmo amparadas por medidas protetivas de urgência concedidas pelos juizados especializados em violência doméstica e familiar contra a mulher, enfrentam constrangimento decorrente de ações de guardas ajuizadas pelos agressores perante vara de família, em outra vara.
1: O projeto altera a Lei Maria da Penha e o Código de Processo Civil. Ainda prevê que logo no primeiro atendimento policial relacionado às agressões sofridas, a mulher deve ser informada sobre informações de medidas protetivas, possibilidade de divórcio ou separação e esclarecimento sobre questões de guarda dos filhos ou dependentes. A proposta apresentada pelo deputado federal Áureo Ribeiro, do Solidariedade do Rio de Janeiro, segue para análise da Comissão de Constituição e Justiça. Da Rádio Senado, Rodrigo Rezende.
3: 7:01. Olá, seja muito bem-vindo a mais um Conexão Cidadão, programa oficial do TCSK, onde a gente provoca você a discutir aqui com a gente, né, Carol, assuntos importantíssimos. Nunca vou cansar de dizer isso, porque aqui a gente aprofunda, né, os temas, a gente aprofunda as discussões e hoje não vai ser diferente. Vamos conversar sobre o que hoje, Carol? Fala para quem está nos acompanhando.
0: A gente vai falar sobre as fiscalizações

analisar esse relacionamento entre o que o tribunal estava

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3: 7:16.
4: Já é o quarto CD da banda brasileira de reggae Mascavo, de Brasília. É o disco de estreia do vocalista Marceleza, que substituiu o ex-integrante Carlos Pinduca. Também foi a partir deste álbum que a banda deixou de se chamar Mascavo Roots. A obra se caracteriza pela mistura de reggae e rock e gerou singles como Um Anjo do Céu, que você ouve agora na sua 96,7.

lança o álbum Bugalu, 18º disco de sua carreira. No ano anterior, o roqueiro tinha lançado o disco Programa, que conta com a participação de Herbert Viana, marcando a reestreia da banda Paralamas do Sucesso após o acidente do guitarrista. Ouça na

0: sou Silvio Augusto, hoje sexta-feira, 3 de julho de 2026.
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2: O Brasil confirma parceria e seminário voltado para associações de mães atípicas.
0: A Assembleia Legislativa promove quinta oficina do Pacto contra o Feminicídio.
2: Juazeiro do Norte recebe registro

fortalece.

0: contribuições, suas opiniões, as quais contribuirão para a elaboração do documento Cenário do Feminicídio no Nosso Estado, segundo de uma série de três que, ao final, pretende contribuir para a melhoria e alavancagem das políticas públicas cearenses relacionadas ao feminicídio.
1: A Procuradoria Especial da Mulher da Alesse realiza diversas atividades e atendimentos realizados ao longo do primeiro semestre de 2026.
2: De janeiro a junho, o órgão intensificou sua atuação na defesa dos direitos das mulheres por meio da expansão de novos equipamentos no interior do Estado e da promoção de ações voltadas à igualdade de gênero.
1: A titular da Procuradoria, a deputada Larissa Gaspar, destaca os atendimentos e o trabalho da PEN no enfrentamento à violência contra as mulheres.
3: Foram 796 pessoas atendidas de janeiro a junho. Também tivemos um trabalho de inauguração, de interiorização das procuradorias da mulher nos municípios do interior do estado. Foram 24 procuradorias inauguradas nesse semestre. E seguimos também com os processos formativos, 42 processos de formação para diversos equipamentos, procuradorias, CRAs, universidades, escolas, e a expectativa é que a gente siga avançando na inauguração de novas procuradorias pelo interior do estado, para a gente garantir que todos os municípios cearenses possam contar com um ponto de apoio às mulheres em situação de violência, garantindo e ampliando cada vez mais esse acolhimento multiprofissional às mulheres vítimas de violência, a partir da estrutura da Procuradoria da Mulher da Assembleia Legislativa, e também fortalecendo essa rede de qualificação dos profissionais que compõem os serviços disponíveis em todo o estado. Esse processo de formação, ele é fundamental para a atualização, para garantir um atendimento digno, qualificado, um encaminhamento célere, uma resposta rápida para as

0: já vem acumulando todo o sofrimento e que esperam, ao ter esse contato com a Procuradoria da Mulher, uma solução para esse problema tão difícil que elas vêm enfrentando.
1: Escritório de Desenvolvimento Institucional do Legislativo, vinculado à Diretoria Legislativa da Alesse, alcança a marca de 200 serviços prestados às câmaras municipais, desde a sua inauguração em novembro de 2025.
2: Atualmente, o Edil atende 95 vereadores em 44 municípios cearenses, dando apoio técnico e institucional por meio da cooperação, qualificação e compartilhamento de boas práticas.
1: Entre os serviços mais demandados nos 7 meses de atuação do escritório estão as orientações e esclarecimentos de dúvidas relacionadas ao processo legislativo e atividade parlamentar.
2: O diretor legislativo da Alesse, Carlos Martins, apresenta o balanço das atividades realizadas pelo escritório.
3: O Edil, com essa marca de atendimentos, ele atinge esse objetivo. Nesse total de atendimentos, 41 se refere à elaboração de proposições legislativas, supervisionando, apoiando e orientando os vereadores na elaboração de projetos de lei. 9 relatórios técnicos sobre determinadas demandas que os vereadores solicitaram. 117 foram orientações simplificadas sobre determinados temas ligados à lei orgânica do município ou ao próprio regimento interno da Câmara. Nós tivemos também, ajudando os vereadores na elaboração de discursos que eles fazem nas tribunas. Então foram 19 assessorias para a elaboração de discursos por parte dos vereadores em suas câmaras. E tivemos 4 outros serviços que são fora do nosso escopo, que são pedidos, mas a gente também não deixa de atender.
1: Departamento de Saúde e Assistência Social da Alesse apresenta balanço dos serviços prestados no primeiro semestre de 2026.
2: Entre janeiro e junho deste ano, o departamento contabilizou 307.668 atendimentos e procedimentos, reforçando seu papel na promoção da saúde, na prevenção de doenças e na oferta de assistência multiprofissional.
1: Esse número representa um aumento de 30,43% na comparação com o mesmo período do ano passado, quando foram registrados 235 mil atendimentos.
2: O diretor do DSAS, Luiz Edson Correia Salles, destaca os serviços prestados pelas células do Departamento de Saúde.
4: Mais de 307 mil atendimentos e procedimentos. Metade do ano, levando-se em conta que o mês de janeiro é um mês atípico, que é recesso, mas nesses 5 meses a gente quebra um novo recorde. Significa que a gente vai ultrapassar mais de 600 mil atendimentos e procedimentos, quebrando o recorde do ano passado, que foi mais de 500 mil atendimentos e procedimentos. Todos esses atendimentos feitos pelas nossas 13 células, que têm a missão no Departamento de Prevenção e Promoção da Saúde, todos os nossos servidores, servidoras, aos dependentes de servidores, aos deputados, aos dependentes de deputados, da comunidade do entorno, que foi delimitado aqui esse perímetro de atendimento nosso. Fruto da dedicação, fruto do compromisso, da competência de cada profissional do departamento, de ampliação, de renovação, de ações que visam trazer novos atendimentos, novos fluxos de trabalho na área da saúde. Então, é muito satisfatório para a gente.
1: Memorial deputado Pontes Neto apresenta balanço das atividades realizadas no primeiro semestre. Roberto Nascimento.
5: O órgão promoveu atividades culturais, educativas, rodas de conversa, mesas redondas, exposições e edições do projeto Sextou no Mauce. A diretora do Memorial, Gina Pompeu, destaca as visitas recebidas por meio do programa O Parlamento e Sua História.
6: Tivemos presentes no memorial entre alunos e professores 2.218 pessoas e eu penso que realmente é um prazer recebê-los aqui, fazer com que eles compreendam um pouco melhor a história do Parlamento Cearense, a história dos mandatos dos deputados, essa questão do processo de tese e de antítese que é construído dioturnamente nessa casa, por meio dos debates, por meio dos pronunciamentos, por meio de tudo que acontece nas comissões técnicas, haja vista que boa parte

0: possa compreender o que queremos.
1: Gina Pompeu também adianta a programação do segundo semestre.
0: Temos exposições sobre a história de Fortaleza, a comemoração dos 300 anos continua. Teremos uma exposição do professor e historiador Hernani Pereira, que está prevista entre o dia 15 e o dia 20 de agosto, a sua inauguração.
1: O MALSE é aberto ao público e funciona de segunda a sexta-feira, das 8 ao meio-dia e das 13 às 17 horas.
2: Daqui a pouco, o Manual do Eleitor já está disponível para consulta no site do TSE.
3: Prefeitura de Fortaleza entrega nova areninha Miguel Martins no Canidezinho.
2: Agora é 7h45.
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3: Instituto do Patrimônio Histórico e Artístico Nacional, IFAM, entregou o título de Patrimônio Cultural Imaterial aos lugares sagrados de Juazeiro do Norte, no Ceará.
2: A cerimônia oficializou o processo de reconhecimento e proteção dos lugares e saberes ligados a Fé dos Romeiros e Padre Cícero.
3: O presidente do IFAM, Davidson Guzmão, destaca o significado simbólico da entrega do título como reconhecimento do Estado.
10: O que o IFAM fez, o que o Ministério da Cultura faz, é chancelar como patrimônio algo que já é entendido como patrimônio pela própria sociedade. Então faz todo sentido que os lugares sagrados de Juazeiro do Norte, que já eram entendidos como lugares sagrados, importantes do ponto de vista da prática religiosa, da profissão de fé para os romeiros e para os cidadãos de Juazeiro do Norte, agora seja considerado importante para todo o Brasil também, algo que já é reconhecido pela própria sociedade.
2: A decisão contempla espaços da religiosidade popular do Cariri, como a Basílica Santuário Nossa Senhora das Dores, a Capela do Socorro, a Igreja do Bom Jesus do Horto, a Serra do Horto e a Estátua do Padre Cícero, além dos caminhos percorridos pelos romeiros e das manifestações culturais ligadas às romarias.
3: Dom Magnus Henrique, arcebispo da Diocese do Crato, lembra que os lugares sagrados de Juazeiro do Norte são constituídos por uma cartografia marcada pela história, associadas à figura do Padre Cícero.
11: Aqui os romeiros chegaram, construíram primeiro os sonhos, construíram primeiro a estrada da fé, construíram primeiro aquilo que eles traziam no coração. E depois a construção de pedra, ela foi acontecendo em cima de tudo aquilo que foi primeiramente vivido, à luz da fé, à luz da esperança, à luz também dos dias turvos. Mas as construções de pedras que hoje nós temos é fruto desta intuição, desta história primeira de romeiros.
2: O Tribunal de Justiça do Ceará

0: nós temos uma estatística do incremento dessa violência nesse período. Nós estamos reiniciando o programa que é do Tribunal de Justiça chamado Férias Sem Violência. O que nós queremos deixar para a mensagem do turista é que ele é muito bem-vindo ao Ceará. O Ceará é um estado acolhedor, com um povo caloroso e que está sempre disposto a receber o turista de braços abertos. Mas ele precisa saber, acima de tudo, que todas as autoridades do estado estão atentas para reagir a qualquer tipo de violência que ocorra nesse período e qualquer prática será severamente reprimida.
1: Ao longo de todo o

0: Xavier criou uma página no manual dedicada aos eleitores e aos mesários.
1: O manual, ele traz um detalhamento muito importante de como as pessoas devem se portar, o que elas podem, o que elas não podem. Então, é importante que as pessoas que trabalham, que ajudam, os mesários, as pessoas que fiscalizam, fiscais de partido e toda a sociedade, veja esse manual para saber como elas devem se portar. Não pode levar um celular para a cabine de votação, na fila tem prioridade, o eleitor de 80 a mais passa na frente. Quais são os documentos que aceita, que não aceita para se identificar na votação? Então, é uma forma que o TSE encontrou de compilar todas as normas relacionadas à votação, aos eleitores, para que a votação corra da melhor forma, de uma forma tranquila, calma, e que tudo corra bem no dia da eleição. Então, é importante que os eleitores saibam, mas os agentes públicos também tenham conhecimento de como orientar e de como proceder no dia da votação.
2: Prefeitura de Fortaleza entrega nova aranhinha Miguel Martins no bairro Canidezinho. Marcos Smith.
3: O equipamento amplia as opções de esporte, lazer e convivência da população na região. A obra contemplou a implantação de campos em grama sintética, quadra de beach tennis e praças equipadas com bancos, lixeiras, mesas para jogos e damas, além de passeio em piso intertravado e muro de arrimo. Esta é a 22ª areninha entregue pela atual gestão, sendo a 12ª construída do zero, como parte das ações do Fortaleza Inclusiva. O novo espaço foi planejado para estimular a prática esportiva, promover hábitos saudáveis e fortalecer a convivência comunitária. O secretário de Esporte e Lazer, Anderson Pinheiro, destacou a oportunidade das pessoas de todas as idades contarem com o local para a prática esportiva e o convívio ao lazer e à dignidade.
4: Vamos fomentar a questão da população ter ali emprego, fomento para as pessoas, girando jovens da ociosidade com esporte aqui no polo de lazer. Toda a comunidade, crianças, adultos, jovens, idosos, tem agora um polo para poder ter o seu lazer com dignidade. E dessa feita levar para a população o bem-estar que ela merece.
3: Com a nova areninha Miguel Martins, no bairro Canidezinho, a gestão municipal já entregou 12 novas areninhas e requalificou outras 10. Fortaleza conta atualmente com mais de 140 areninhas distribuídas pelos bairros da capital, academias ao ar livre e Fortal Fit, com unidades na Beira-Mar, Santa Cecília, Paula Ney e Joaquim Nogueira, além das areninhas abertas das 6 às 8 horas para atividades físicas de pessoas idosas.
0: Em instantes, Ceará registra redução nos roubos de celulares no primeiro semestre de 2026.
2: Abertas matrículas para os centros

0: ação de emergência da barragem Olho d'Água, em Várzea Alegre. A segurança de barragens é um compromisso permanente da COGEP. Trabalhamos todos os dias para prevenir riscos, proteger as comunidades localizadas abaixo dos reservatórios e garantir que essas estruturas continuem cumprindo seu papel de abastecimento de água, na produção de alimentos e no desenvolvimento econômico e na qualidade de vida de todos os cearenses.
1: No último ano, a COGEP realizou 173 inspeções regulares em 85 barragens estaduais e identificou 1.499 anomalias no segundo ciclo, sendo 120 em nível de atenção e 5 em nível de alerta.
2: Ceará registra redução nos roubos e furtos de celulares em 2026. Diego Cunha.
3: No primeiro semestre deste ano, o Ceará registrou redução de 52,4% nos roubos e de 16,5% nos furtos de celulares. Os números foram apresentados nesta quinta-feira durante a entrega de novo lote de aparelhos recuperados por meio do programa Meu Celular do Governo do Estado. A entrega foi realizada no Centro Integrado de Segurança Pública do Ceará, em Fortaleza, com 1.502 aparelhos recuperados e devolvidos nesta etapa, o Meu Celular chega a 15.766 celulares entregues aos proprietários. A Polícia Civil tem buscado identificar os proprietários de aparelhos recuperados em operações, a partir das investigações realizadas pelo setor de inteligência que atuou, cruzando informações fornecidas pelas operadoras telefônicas e os boletins de ocorrência. O delegado-geral da Polícia Civil, Márcio Gutierrez, ressalta o programa e faz algumas recomendações à população no momento da compra de um aparelho celular.
4: É um programa que nos traz um momento como esse, um momento de entrega, um momento que a gente vê nas pessoas como é importante a gente se preocupar em capturar o criminoso, em prender o bandido, o ladrão que tirou esse celular de vocês, mas também buscar recuperar aquele telefone nas mãos de quem quer que seja. Na grande maioria das vezes, nas mãos de alguém que comprou sem seguir aquelas orientações que a gente sempre dá. De quem é esse aparelho? Qual é a procedência? Quem é o vendedor? Quanto você está pagando pelo aparelho? O preço condiz com o valor de mercado? Então, tudo isso é importante para que a gente compre melhor e que não tenha também que receber uma ligação da Polícia Civil informando que ela deve comparecer à delegacia para devolver aquele aparelho, porque aquele aparelho é fruto de um crime e ele deve ser devolvido para quem de direito.
3: O programa Meu Celular, lançado em 2024, une a tecnologia por meio de uma ferramenta digital e as operações da Polícia Civil. A estratégia conta ainda com o apoio da Polícia Militar, do Poder Judiciário e Ministério Público do Ceará.
1: Estão abertas as matrículas para estudantes novatos nos 23 centros cearenses.

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1: Cara, meu bode de dados acabou de novo e não tem Wi-Fi.

Misater lançou em 1982 o seu segundo disco Doma. O álbum reúne canções próprias e de parceiros, a exemplo de José Gomes, João Bá, Capenga e Paulo Simões. Ouça Almir Sater cantando Varandas, dele e de Paulo Simões.

Ouça agora na sua Alessia FM, Mera Coincidência, de Carlinhos Patriolino e Pablo Pires.

carreira no musical Os Saltimbancos em 1977. Em 1980, participou do grupo João Penca e seus Miquinhos Amestrados, saindo mais tarde para seguir carreira solo. De Paulinho Lima, do álbum Avenida

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2: O uso excessivo ou desnecessário de psicofármacos em crianças e adolescentes vai virar tema de campanha oficial de educação sanitária. Psicofármacos são medicamentos que atuam no sistema nervoso central e podem afetar o raciocínio e as emoções. A lei sancionada pelo presidente Lula teve origem num projeto da ex-senadora Ângela Portela.
3: As preocupações com a medicalização têm sentido. Precisamos dar a ela atenção especial, discutindo desde a política educacional até as instituições, passando evidentemente pela sociedade. Apresentei um projeto de lei na tentativa de restringir o uso de drogas para o déficit de atenção. Esta proposta irá beneficiar nossas crianças e adolescentes, bem como todo o processo educacional do nosso país.
2: A lei vai entrar em vigor 180 dias após a publicação no Diário Oficial da União. Da Rádio Senado, Márcio Maturana.
4: 8:19.
0: O cantor, compositor e ator Ângelo Paes Leme é autor da música Nós Dois. A canção é uma das faixas do álbum Nu, lançado em 2017. Filho de um professor e violonista, Ângelo, desde os 9 anos, já tocava violão e, aos 12, iniciou seus estudos na Escola de Música Vila Lobos, no Rio de Janeiro. Mas acabou indo para uma outra área.

cantor Fagner.

0: 27.
1: Lançado em 2006 pela gravadora Universal Music, o disco Sim Não, do músico paulistano Nando Reis e da banda Os Infernais, destaque para Sou Dela, Espatódia, N e Sim. Ouça na sua 96,7 com Nando Reis e João.

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2: 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Aconteceu em 3 de julho, dia do Tratado de Cooperação Amazônica. O Tratado de Cooperação Amazônica foi assinado em 3 de julho de 1978. Ele estabeleceu um compromisso entre os 8 países amazônicos: Bolívia, Brasil, Colômbia, Equador, Guiana, Peru, Suriname e Venezuela, para o desenvolvimento sustentável, preservação ambiental e o uso racional dos recursos da região. Dia Nacional de Combate à Discriminação Racial, Lei Afonso Arinos. O Dia Nacional de Combate à Discriminação Racial é celebrado em 3 de julho, data que marca a sanção da Lei Afonso Arinos, número 1309/1951. Este marco histórico foi a primeira lei brasileira a criminalizar o racismo, tornando a contravenção penal a recusa de hospedagem ou serviços por preconceito de cor ou raça. Inauguração em 1981 do Museu do Automóvel, que reúne diversos modelos antigos.
3: 8h33.
1: A música Noites com Sol é a faixa título do compositor e cantor Flávio Venturini, lançado no ano de 1994. O mineiro Flávio Venturini, aos 15 anos, começou tocando acordeon, que substituiu por um piano. Formou-se músico na Fundação de Educação Artística de Belo Horizonte. Ouça na sua Alesse FM, Flávio Venturini interpretando Noites com Sol, feita em parceria com Ronaldo Bastos.

é de autoria do pernambucano Paulo Debétio e Paulinho Rezende. A música foi vencedora do Festival MPB Shell de 1982, da Rede Globo, interpretada por Emílio Santiago, do

grupo Kid Abelha, lançado no ano de 1984, sendo a música mais tocada no ano. Com o disco, a banda conquistou o segundo disco de ouro. Ouça de Leone e Paula Toller, Como Eu

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1: Os recursos do Fundo Penitenciário Nacional agora também poderão ser usados na capacitação, formação, aperfeiçoamento e especialização de policiais penais e servidores do Sistema Penitenciário Nacional. Isso é o que prevê uma lei complementar sancionada pelo Poder Executivo. Pelo texto, as atividades de capacitação deverão ser conduzidas preferencialmente por instituições públicas. Os valores destinados a essas ações serão definidos na lei orçamentária. A ideia é dar mais preparo técnico e psicológico aos profissionais que atuam na segurança dos presídios, como explicou a senadora Damaris Alves, do Republicanos do Distrito Federal.
2: A formação contínua dos servidores e policiais penais é condição indispensável para assegurar a eficiência e qualidade humana no trato com a população carcerária e maior proteção institucional. Investimentos em formação reduzem custos futuros com erros operacionais, falhas de segurança, judicializações e danos ao patrimônio público. Além disso, profissionais mais bem preparados tendem a reduzir a rotatividade e o absenteísmo, o que representa economia indireta para o Estado.
1: O Fundo Penitenciário Nacional possui atualmente um orçamento de R$ 961 milhões. Os recursos, que vêm do Tesouro Nacional e de outras fontes, como loterias federais, custas judiciais, apreensões e leilões, podem ter outras finalidades, como a construção, reforma e ampliação de presídios, programas de assistência às vítimas de crime e manutenção de casas de abrigo destinadas a acolher vítimas de violência doméstica. Da Rádio Senado, Pedro Pincer.
3: 8h48.
4: A música Gostoso Demais, de autoria dos compositores pernambucanos Nando Cordel e Dominguinhos, foi lançada no ano de 1986 num disco homônimo. A música, além de ter sido interpretada originalmente por seus autores, também foi regravada por outros artistas da MPB, como Elba Ramalho e Maria Bethânia. Ouça Gostoso Demais com a cantora baiana Maria Bethânia.

Disco na Ponta da Língua, com participações de Ivan Lins, Walter Franco, Frejá, Boi Paraná, Nelson da Rabeca e Eduardo Gundim. No repertório, Leila Pinheiro faz releituras de Mais Uma Boca, de Fátima Guedes, Sentado à Beira do Caminho, de Roberto e Erasmo Carlos, Vento no Litoral, do grupo Legião Urbana, e Influência, de Ginga e Aldir Blanc. Ouça na Alessia FM, Sorriso de Luz, de Gilson Peranzetta e Nelson Wellington.

Teoria das Tripas Coração foi lançada em 2017 por seu autor, o líder

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2: Olá, muito bom dia, boa sexta-feira para você que está acompanhando a nossa programação da 96,7. A Assembleia Legislativa realizou nesta quinta-feira no Auditório Murilo Aguiar o seminário Fortalecer Laços, Germinar Direitos. O encontro teve o objetivo de fortalecer grupos e associações de mães atípicas, além de ampliar o acesso a políticas públicas voltadas à garantia dos direitos de crianças, autistas e neurodivergentes. O seminário foi promovido pelo Comitê de Técnico Setorial de Responsabilidade Social da Alesse, em parceria com a Universidade de Integração Internacional da Lusofonia Afro-Brasileira, Unilab. Na ocasião, houve o lançamento da cartilha Fortalecer Laços, Germinar Direitos, com informações sobre direitos, políticas públicas, captação de oportunidades e forma de apoio às entidades que atuam nessa área. A primeira-dama e líder do Comitê de Responsabilidade Social da Alesse, Ana Maria Oliveira, destaca a importância da iniciativa.
3: É um reconhecimento ao trabalho que as mães atípicas vêm fazendo na nossa sociedade, que muitas vezes é até informal. A gente percebe que elas se posicionam, reivindicam, mas não têm ainda uma estrutura formalmente constituída, juridicamente falando. E é muito importante, é necessário que se tenha isso para que elas consigam garantir recursos, para oferecer mais serviços para os seus filhos e abranger cada vez mais crianças neurodivergentes que estão precisando dos atendimentos de saúde especializados. Então, pensando nesse movimento que existe com as mães atípicas, nós elaboramos esse projeto com parceria com a Unilab, com os profissionais que nós temos aqui também na casa, de assistência social, de psicologia, da área jurídica também, contábil, para dar informações, condições técnicas básicas para que essas mães se organizem e possam se formalizar como associações que, com certeza, vão nos ajudar a garantir mais avanços para o público dos neurodivergentes.
2: A vice-reitora da Unilab, Eliana Gonçalves, fala sobre a parceria com a Alesse para a realização das atividades de ensino, pesquisa e extensão.
4: É muito importante esse acordo, porque a gente está cumprindo o nosso papel enquanto universidade. Essa é a nossa missão, prestar serviços também e construir uma sociedade melhor. Nós estamos falando de direitos de mulheres, das mulheres, para as mulheres e das crianças também. A Unilab tem feito todo esse diálogo via o Instituto de Ciências Sociais Aplicadas para que a gente estabeleça os laços com a Assembleia Legislativa, com a ADESE também, para que esse projeto flua e a gente consiga atender essas mães em todo o estado. A gente tem um projeto bem ambicioso e nesse primeiro momento a gente vai ter um diálogo com as mães ali do território, mas a nossa ideia é atender o estado todo, porque a Unilab é uma universidade da integração da lusofonia afro-brasileira. Ela tem um compromisso de construir uma sociedade mais equânime, mais justa, de atender exatamente essa população que hoje está ali no nosso entorno.
5: 9 e 4.
1: Odara, de Caetano Veloso, foi lançada no ano de 1977 no disco Bicho. Nesse ano, participou ao lado de Gilberto Gil do 2º Festival Mundial de Arte e Cultura Negra em Lagos, Nigéria. Em abril de 1977, lançou seu primeiro livro, Alegria, Alegria, uma compilação de artigos, manifestos e poemas, além de entrevistas concedidas ao amigo e poeta Wally Salomão. Ouça na sua Alesse FM.

Produções, Rick Bonadio. A música que vamos ouvir traz a versão roqueira da cantora para o clássico da Jovem Guarda, composto por Roberto e Erasmo Carlos.

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1: A distribuidora de energia Âmbar, que atende o Amazonas, tem até o mês de julho para apresentar um plano de ação para reduzir perdas, recuperar receitas e melhorar desempenho operacional e qualidade no serviço. A afirmação foi feita em audiência pública conjunta das Comissões de Defesa do Consumidor e de Minas e Energia da Câmara dos Deputados pelo Superintendente de Fiscalização Técnica dos Serviços da ANEEL, Agência Nacional de Energia Elétrica, Giacomo Almeida.
2: A distribuidora Amazonas, ela tem os piores indicadores de continuidade do país. Na média, esse ano, a distribuidora está levando 8 horas, entre como se fosse alguém reclamando da interrupção, até ela resolver o serviço.
1: Consumidores do Amazonas relatam com frequência interrupções no fornecimento de energia elétrica sem aviso prévio, o que tem provocado prejuízos à população e à economia. A Âmbar Energia, um braço do grupo JIF, assumiu a concessionária Amazonas Energia em abril deste ano e anunciou aportes de 2,3 bilhões de reais para a expansão de rede, instalação de medidores inteligentes e melhorias do fornecimento. O representante da Federação do Comércio de Bens, Serviços e Turismo do Amazonas, Roberto Bulbol, lembra que mais de 200 indústrias têm projeto aprovado para se instalar em Manaus. E a maior dificuldade é o fornecimento de energia. Apenas 9 dos 62 municípios do Amazonas estão ligados à União. Os outros 53 sistemas isolados são movidos por 89 usinas a diesel e 5 usinas a gás, com mais de 3 sendo construídas na região.
3: Para vocês terem uma ideia, a calha do Purus, que é o rio Purus, onde fica a extremo do Amazonas com Acre, a navegação, você sair de Manaus para ir para um município no Purus, você leva no mínimo 20 dias de viagem de barco. Então imagina levar o diesel para uma usina dessa que está naquela região. E são municípios todos populosos. É outro Brasil, gente.
1: Essa situação tem preocupado o Ministério de Minas e Energia, afirma o diretor do Departamento de Políticas Setoriais do Ministério, Frederico de Araújo Teles. Mas as dificuldades não vêm de hoje.
4: A concessão, como todos sabem aqui, é uma concessão mais complexa na região amazônica, muito extensa, e que tem um problema, tinha uma série de flexibilizações para que o serviço pudesse ser tocado da maneira mais adequada possível. A troca de controle efetiva só ocorreu em 2026, há exatos 2 meses, se não me engano, acho que foi agora em abril de 26. Então, assim, a gente está trabalhando que suga muito dinheiro da concessão. Então, assim, a concessão, ela é complexa, tecnicamente, de se operar.
1: Para piorar a situação, as metas do programa Luz para Todos não estão sendo cumpridas, lembra o coordenador do Programa de Energia e Sustentabilidade do IDEC, Instituto de Defesa de Consumidores, Lourenço Henrique Moreto. O programa foi criado para universalizar o acesso à energia, que atenderia comunidades rurais e também remotas, que no caso do Amazonas é a região onde mais faltam ligações. O deputado Fausto Júnior, do União do Amazonas, afirma que a audiência pública foi remarcada algumas vezes para se adequar à agenda da Âmbar Energia, que perdeu oportunidade de explicar a situação, mas enviou um ofício com respostas.
5: Após o recesso parlamentar, que ocorrerá no mês de julho, eu estarei apresentando, no âmbito da Comissão de Direito do Consumidor, a convocação, não mais o convite, de um representante que a Âmbar Energia poderá escolher. Esse representante, eu espero que seja inclusive o senhor Radir Júnior, que é o diretor de relações institucionais da empresa, para que ele possa apresentar esse plano que foi condicionado, uma vez, da assinatura do contrato para que a Âmbar pudesse assumir o controle da Amazonas Energia.
1: O plano de ação deve ser implementado nos próximos 5 anos. O deputado considerou a audiência uma oportunidade perdida pela empresa para dar tranquilidade à população. Da Rádio Câmara de Brasília, Luiz Cláudio Cruz.
6: 9:24.
0: No ano de 2014, as amigas de escola, Ana Clara Caetano e Vitória Falcão, formaram o duo de MPB e música pop Ana Vitória. Lançado em 2016, o álbum de estreia Ana Vitória reuniu faixas autorais e o clássico Tocando em Frente, de Almi Sater e Renato Teixeira. Palestra FM 96,7, você ouve Ana Vitória cantando

lançou pela gravadora Trama o álbum Assim Que Se Faz, com 11 músicas.

0: 9h32.
1: A música Girassol é de autoria de Tony Garrido, Lazão

0: alcance. Fala galera, aqui é o professor Alex Lima de Matemática. Sejam todos bem-vindos ao Momento Alcance. Hoje a dica é sobre escala, um assunto que aparece bastante no Enem, principalmente em questões envolvendo mapas, plantas, maquetes e representações de espaço. Escala é a relação entre a medida representada em um desenho e a medida real. Em outras palavras, ela mostra quantas vezes um objeto foi reduzido ou ampliado. Uma dica importante: sempre observe as unidades de medida. Muitos erros acontecem porque o aluno esquece de converter centímetros para metros ou quilômetros. Por exemplo, uma escala de 1 para 100 significa que uma unidade de desenho representa 100 unidades na realidade. O Enem costuma apresentar situações práticas como calcular distâncias em mapas, dimensões de terrenos ou medidas de plantas arquitetônicas. Antes de começar a fazer os cálculos, identifique a medida do desenho, a medida real e a escala utilizada. Com essas informações organizadas, a resolução fica muito mais simples. Treine bastante esse conteúdo, pois ele envolve interpretação, proporção e regra de 3, temas que aparecem bastante na prova do Enem. Bons estudos e até a próxima dica para o Enem e outros vestibulares, aqui na Alessa FM, no Momento Alcance.
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3: A Assembleia Legislativa encerra hoje a etapa formativa do selo Alesse Conselho Tutelar, garantindo direitos, edição 2026. A solenidade acontece daqui a pouco no anexo 2 da Alesse. Promovida pelo Comitê de Responsabilidade Social, a iniciativa reúne 805 conselheiros tutelares de 157 municípios cearenses e marca mais uma etapa do projeto. O encontro conta ainda com a participação dos professores articuladores da rede estadual de ensino, indicados pela Secretaria da Educação do Ceará, SEDUC, que atuam como uma ponte estratégica entre as escolas estaduais e os conselhos tutelares. O projeto seguirá até novembro, quando serão analisados os relatórios das ações realizadas pelos conselhos tutelares e ocorrerá a cerimônia de certificação e premiação dos participantes.
4: 9h41. Lançado no álbum Senhas de 1992, Mentiras, um clássico de Adriana Calcanhoto, foi a canção que deu impulso à carreira da cantora e compositora, que iniciou trajetória artística em meados dos anos 80, lançando seu primeiro disco em 1990. A música é parte da coletânea Nada Ficou no Lugar, tributo à artista, lançado em 2019 e regravado ao vivo. 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
1: Feito pra acabar é o álbum de estreia de Marcelo Genesi, lançado em 2010. O álbum traz 13 faixas autorais, a maioria em parceria com nomes já conhecidos do público, como Arnaldo Antunes e Chico César. Ouça Marcelo Genesi cantando Dar-te-ei.

0: 1969.
1: O cantor e compositor paraibano Chico Pessoa radicou-se no Ceará em 1982. O primeiro disco, Nordestinamente, foi gravado em 1989. Em 2003, gravou o CD O Forró de Chico Pessoa, que contou com a participação especial de Fagner nas faixas Final dos Tempos e Maria do Socorro. Ouça na Alesse FM, Chico Pessoa cantando Coração.

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1: Representantes da cadeia produtiva do tabaco reclamaram em audiência pública na Câmara dos Deputados que o sistema integrado de produção do setor

2006 e relançado em 2007, sendo cada disco, Quarto Volume 1 e Quartinho Volume 2, vendidos separadamente. O projeto reuniu em 28 faixas parcerias com Dudu Falcão, Lula Queiroga, Alvin L e Jorge Vecilo. A 96,7 você ouve Rosas, de Antônio Villaroy, a interpretação de Ana Carolina.

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0: adolescente terá acesso às diversões e espetáculos públicos, classificados como adequados para sua faixa etária. Mas quando a criança for menor de 10 anos, só poderá entrar nos locais de apresentação ou exibição, acompanhadas dos pais ou responsável. Em lugares onde funcionam jogos de bilhar, sinuca e outros jogos parecidos, criança não entra. Adolescentes e crianças também são proibidas de entrar em casas de jogos com apostas. Para a diversão que é levada para casa, também existem regras. Na hora de comprar ou alugar, atenção, esse material deve conter informação sobre a natureza da obra e a faixa etária a que se destina. Revistas e publicações com material impróprio ou inadequado para crianças ou adolescentes só podem ser comercializados em embalagens lacradas e com advertência de seu conteúdo. Os casos de descumprimento devem ser comunicados à polícia local ou ao conselho tutelar de sua cidade.
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2: 10 e 10.
3: No ano de 1999, o ator, cantor e compositor Fábio Júnior lançou o 17º disco, Contador de Estrelas. O álbum reúne canções autorais e de Carla Ponte, Carlos Cola, César Lemos e do parceiro Marinho Marcos. No CD também inclusa

mesa, doutora Fernanda Carolina Moura, representando a CAUPIL, Ministério Público.

demais fundos constitucionais do Norte, do Centro-Oeste e do Nordeste

está pronto para entrar na pauta de votações da Comissão de Assuntos Sociais o projeto que agrava a pena do crime de falsificação de medicamento quando o produto é destinado ao tratamento de paciente com câncer. Nessas situações, a pena de reclusão, que varia de 10 a 15 anos, além de multa, será aumentada pela metade. A autora do projeto, a senadora doutora Eudócia, do PSDB de Alagoas,

importa se o agente trabalhar na gestão ou controle desse tipo de produto ou quando o delito resultar em prejuízo relevante no tratamento do paciente. O projeto também tipifica o crime de estelionato contra paciente oncológico, quando o agente, mediante fraude, desvia recurso destinado à compra de medicamento usado no tratamento de paciente com câncer ou deixa de entregar o produto da forma prevista. De acordo com o texto, todos esses crimes serão inafiançáveis e os condenados

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seu governo, de 1974. Outras versões para a canção foram lançadas

demonstrado. Essa modernidade, além disso, também se

Rosa, com o seu grande livro Ética, puxa as discussões modernas para a visão da ética da felicidade, na medida em que Deus resolveria, na concepção dele, todos os nossos possíveis problemas. Thomas Hobbes, tanto na parte epistemológica quanto política e, sobretudo, política, com seu famoso Leviatã, Hobbes entende que o homem não consegue se dominar. Por isso que o Estado é importante para estabelecer uma ordem. John Locke, outro grande nome que vocês encontram muitas vezes em prova, dentro dessa lista que eu estou traçando de representantes, o grande pai do liberalismo, Locke entende que o conhecimento, na verdade, é uma questão de ideia, que por sua vez é produto da experiência sensível. E para tentar fechar aqui para vocês essa lista de pensadores, ninguém mais, ninguém menos que o grande Immanuel Kant, com a sua revolução copernicana e a ideia de um imperativo categórico. Acredito que essas possam ser para vocês dicas valiosas para esse Enem que há de vir. A todos um forte abraço. Eu sou o professor Sérgio Feitosa e esse foi o Momento Alcance,

disco reúne 13 faixas, quase todas em ritmo de samba, um dos seus estilos musicais preferidos. Padre Omar Raposo ingressou no seminário aos 18 anos, em 1997, no mesmo ano em que o Papa João Paulo II visitou o Rio de Janeiro. Na Alesse FM, você ouve...

0: oficial da exposição, de 8 às 17 horas. Convido vocês a prestigiar essas obras de arte que têm o incentivo da sustentabilidade, onde eu ressignifico memórias e transformo em memórias afetivas através dos materiais que são utilizados, como resíduos, material de demolição. Espero vocês.
1: O Espaço Cultural do TCE Ceará fica na Rua Sena Madureira, número 1047, no centro da cidade. Diego Cunha, da Alessa FM.
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3: Os novos automóveis fabricados no Brasil ou importados deverão vir com um dispositivo para a abertura interna do porta-malas, segundo um projeto já aprovado na Câmara dos Deputados e que está pronto para votação na Comissão de Infraestrutura do Senado. O objetivo é facilitar a fuga de vítima em caso de rapto ou sequestro, como explicou o autor da proposta, deputado Capitão Alden, do PL da Bahia.
4: Tenho na atividade policial cerca de 22 anos, já na Polícia Militar da Bahia, e já atendi várias ocorrências de sequestros com vítimas que foram colocadas no porta-malas.
3: No Senado, o relator é o senador astronauta Marcos Pontes, do PL de São Paulo, que fez um parecer favorável à proposta com emendas. Depois da Comissão de Infraestrutura, o projeto segue para a Comissão de Constituição e Justiça antes da votação no plenário do Senado. Da Rádio Senado, Márcio Maturana.
5: 1h32.
2: O cantor e compositor cearense Ednardo lançou em 1976 o disco Berro. Ednardo também lançou em 1976 um

0: 207 mil atendimentos e procedimentos. Metade do ano, levando-se em conta que o mês de janeiro é um mês atípico, que é recesso, mas nesses 5 meses a gente quebra um novo recorde. Significa que a gente vai ultrapassar mais de 600 mil atendimentos e procedimentos, quebrando o recorde do ano passado, que foi mais de 500 mil atendimentos e procedimentos. Todos esses atendimentos feitos pelas nossas 13 células, que têm a missão no departamento de prevenção e promoção da saúde, todos os nossos servidores, servidoras, aos dependentes de servidores, aos deputados, da comunidade do entorno, que foi delimitado aqui esse perímetro de atendimento nosso. Fruto da dedicação, fruto do compromisso, da competência de cada profissional do departamento, de ampliação, de renovação, de ações que visam trazer novos atendimentos, novos fluxos de trabalho na área da saúde. Então, é muito satisfatório para a gente.
1: 1h49.
2: A música Capitães de Areia é uma das faixas do disco Jorge Amado, letra e música, lançado no ano de 2000, com várias intérpretes. A música é de autoria de Jorge Portugal e Jarbas Bittencourt. Jorge Portugal também assina Suor Negro, com Saul Barbosa, Caminhos da Fome, com Carlos Pita, Memórias do Mar, com Vevé Calabresa.

conheci o meu agressor através de amigos comuns, um relacionamento social muito bom, muito bem quisto entre o grupo, nosso grupo de amigos, e nós casamos, né? E após o nascimento da minha segunda filha, ele conseguiu a sua naturalização, e no momento em que ele estava naturalizado, ele mostrou a sua verdadeira personalidade. Então, eu passei momentos muito difíceis no relacionamento, e como não existia nada naquele tempo que você ao menos pudesse dizer, tem uma delegacia da mulher que eu possa ir. Não existia isso.

Celso Motta para a canção de

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3: Assembleia Legislativa do Estado do Ceará recebe os primeiros estudantes convocados para o programa de estágio 2026. Nesta primeira convocação, 160 estagiários iniciarão as atividades na Alesse. A recepção aconteceu nesta sexta-feira no Auditório Murilo Aguiar, com as boas-vindas do presidente da Casa, deputado Romeu Aldighieri.
4: Primeira oportunidade, a primeira chance que nós estamos dando a jovens que estão fazendo cursos de pós-graduação ou estão se graduando nas universidades, nas faculdades, e ao mesmo tempo oxigênio na casa, uma troca de experiência com nossos servidores que estão aqui ansiosos para poder ensinar, e eles ansiosos para poder aprender, ganham o poder legislativo e ganham 160 estagiários, o maior estágio da história da Assembleia, dando oportunidade a 500 jovens de todas as cidades que puderam se inscrever. São as primeiras 160 vagas permanentes que todos os departamentos da casa solicitaram. Então, o estagiário que vai estagiar direito na Procuradoria, ou o estagiário que vai estagiar lá em Engenharia Ambiental, no Comitê de Responsabilidade Ambiental, ou o estagiário de Psicologia no Departamento de Saúde e Ação Social, mas que cada um conheça o que a Assembleia faz em todos os seus setores.
3: A diretora do Departamento de Gestão de Pessoas da Alesse, Helenice Ferreira Lima, explica sobre a seleção dos candidatos.
5: O critério de seleção foi através de edital, foi credenciada a Universidade Patativa do Assaré, foi feito um edital para que os pretensos candidatos se inscrevessem dentro das suas áreas de formação e de atuação. É uma novidade muito grande, é o primeiro estágio que a Assembleia está fazendo com ensino médio regular, técnico e EJA, Educação de Jovens e Adultos, graduação e pós-graduação. Foram quatro editais realizado, onde os estudantes puderam se inscrever, realizar a prova e após isso estarem tendo a oportunidade de ingressar aqui na Assembleia Legislativa. Cada estagiário tem um supervisor, onde esse supervisor faz um elo de ligação com o departamento, com as células e com os núcleos, onde esses estagiários irão desenvolver suas atividades.
3: O PROCON Alesse vai receber cerca de 10 estagiários. A diretora do órgão, Valéria Cavalcante, fala da sua satisfação com a iniciativa.
6: Nós vamos receber estagiários que já vêm nessa excelência de trabalho. Eles são estudiosos, são pessoas que vêm com curso já, para que eles tenham um aprimoramento junto ao PROCON. Então, é excelente e eles vão vir para aprimorar o trabalho do PROCON Alesse. Nós entregamos mais de 15 mil atendimentos. Com esse ganho de pessoal, talvez nós entregaremos o quê? 30 no fim do ano. E parabéns ao presidente Romeu Aldighieri e toda a mesa diretora, por isso é um programa de excelência que a Assembleia está direcionando à população cearense.
3: Para a estudante de psicologia Lívia Nobre, a oportunidade é gratificante.
7: É muito gratificante poder ter essa oportunidade e poder experimentar a minha área antes de dar conclusão do curso. Também é muito reconfortante poder ter essa experiência prática antes da formação total. Acho que dá uma segurança muito grande para o estagiário, para o estudante.
3: O estudante de jornalismo Hércules Alves também foi selecionado. Ele destaca que o estágio é oportuno para o seu crescimento profissional.
8: Para mim está sendo a realização de um sonho, porque eu sempre tive o interesse de participar do estágio na Alesse. Eu vejo que é um ótimo espaço para eu poder adquirir mais experiência, me desenvolver tanto no âmbito acadêmico como profissional. Tenho muito interesse em atuar na parte do telejornalismo, que foi justamente a área que eu fiquei aqui na célula do telejornalismo daqui. Então eu acho que isso vai ser uma ótima oportunidade para mim crescer nesse espaço e adquirir mais experiência do telejornalismo mesmo. Então eu estou muito empolgado para isso.
3: O programa de estágio contempla estudantes de graduação a partir do quarto semestre, de cursos de pós-graduação Lato Sensu e vagas específicas para estudantes de direito nas áreas de direitos humanos e assessoria jurídica popular. A seleção também inclui alunos do ensino médio regular, da educação de jovens e adultos,

Associação Nacional de Trabalhadores e Empresas de Correios e Telégrafos, o senhor Emerson Marcelo.

queria agradecer a presença do José Leonardo,

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casa, né? E aí eu venho de logo que eu sei o tanto quanto isso faz mal ao trabalhador e à população. E nessa reestruturação, são momentos muito difíceis que a gente passa. Então, o Centro de Referência Trabalhador vem.

simples, não precisa ser doutor.

Marcial do Barro, Cineide da Casa Chiquinha Gonzaga e Cláudio Cruz. Caso mais alguém queira fazer uso da palavra, por gentileza, procurar aqui o nosso colega, Dr. Hugo Dantas. Eu solicito.

citado, esse serviço que o Correio presta aí, totalmente gratuito, de forma eficaz, nunca atrasou uma prova dessa, nunca atrasou a entrega desses livros, onde as nossas crianças são educadas através deles. E a gente, e tem muitas mais outras finalidades. O Correio entrega medicamento, o Correio, ele faz muitas outras atividades. E essa bancarrota que vem passando aí o Correio no momento, é pura falta de administração dos que gerem a empresa. O governo coloca as pessoas lá e essas pessoas não fazem o que devem fazer. Usam do seu cargo para se beneficiar, para tirar proveito. E aí, quem paga a conta? O trabalhador que está lá na base, que está sustentando a empresa, levando a empresa nas costas. Porque esses trabalhadores são os que mantêm a empresa ainda de pé. Porque na pandemia, somente tinha Correios do lado da rua entregando. Não tinha nenhuma outra empresa privada, não. Somente o Correios estava na rua prestando serviço, correndo risco de vida, como muitos colegas nossos em todo o Brasil morreram, perderam a vida na Covid-19. Somente o Correio e o SUS estavam presentes, porque foi o SUS que salvou muitos e muitos outros brasileiros Brasil afora. Então, nós temos que defender esse patrimônio. O Correio, na contramão das pretensões do governo, quer implantar uma jornada cruel de 12 por 36 para os seus trabalhadores. O Correio criou um GCR onde a habilidade do trabalhador só vale 10%, o resto é da superintendência, do Correio Nacional, onde a responsabilidade seria total do trabalhador, e não é. Somente 10% do que ele faz representa da sua avaliação. E isso a gente não pode concordar, por isso nós não aceitamos esse GCR da forma que é. E muitos outros já me falaram que antecederam, nossa empresa tem o piso menor de todas as estatais, R$ 2.429,26. Esse é o piso que o trabalhador dos Correios de nível médio entra para ganhar nessa empresa. Então, nós somos achicoalhados. E levamos, dizendo que a conta é nossa, somos nós os responsáveis por essa bancarrota que está sendo vivenciada aí. Mas precisa ser feita uma análise. E um limpa, como a companheira Lurdinha falou, desses políticos que usam da máquina, usam dos Correios, para botar os seus lá e para chicotear o trabalhador na base. Porque é para isso que eles servem, para tirar a receita da empresa, como

vai ter um bem hoje, a gente está em uma situação. Então, eu concluo agradecendo mais uma vez esse importante debate que está sendo levado à sociedade. Eu não quis esticar para outras finalidades que tem a nossa empresa pública, mas é compreensível de tudo que já foi dito.

0: dos Trabalhadores nasceu da luta sindical e a gente vai continuar, estamos abertos e vamos fortalecer a luta de vocês. É isso aí, companheiros.
1: Obrigado, André.

comissão, os colegas da comissão de trabalho e administração do serviço público estão

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0: encerrada a presente audiência pública e vamos à luta.
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3: 5 e 8.
4: A música O Que Eu Não Sou é de autoria de Isadora Medeia, do grupo musical As Chicas. A música está no CD Quem Vai Comprar Nosso Barulho, gravado em 2006.

1986, disco do Zeque na Sua. A maioria das canções do disco é feita em parceria com Luiz Carlos Góes. Lincharam o Viajante Espacial, a Índia e o Traficante, Aventura, Destino de Aventureiro, Rango, Moderno Pássaro Andante, além de Eu Velejava em Você e A Loura do Carteado. Ouça Eduardo Dusek cantando Aventura.

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1: A cantora e compositora Cláudia Leite lançou em 2016.

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2: A falta de CPF cadastrado como chave Pix pode levar cerca de 500 mil contribuintes a não receber a chamada restituição cashback do imposto de renda. Essas pessoas correspondem a 13% de 4 milhões que têm direito ao pagamento, informou nesta quinta-feira a Receita Federal. O cashback beneficia contribuintes que não estavam obrigados a fazer a declaração no ano passado, mas que tiveram algum recolhimento na fonte em 2024. Essas pessoas vão receber até R$ 1.000 no dia 15 de julho. A consulta será aberta no dia 8, próxima quarta-feira. De acordo com o auditor fiscal José Carlos da Fonseca, responsável pelo programa do Imposto de Renda, a obrigatoriedade do Pix CPF serve para dar segurança neste que é um projeto piloto.
3: Porque, por exemplo, se eu não tenho as informações, se ele nunca declarou, como é que eu vou descobrir em que conta a gente vai pagar ele? Então, o que a gente fez foi, desses aqui, que é o nosso universo de pessoas, quantos desses aqui têm chave Pix? Não, para esses eu vou pagar, para os outros eu não tenho. É um risco muito grande eu fazer um crédito em uma conta que não é dele. O da chave Pix, eu sei que ele é CPF dele, chave Pix, CPF, já vai para conta.
2: Segundo o auditor fiscal, a continuidade da restituição do cashback para os próximos anos ainda não está confirmada.
3: Nós estamos fazendo um piloto que, se der tudo certo, é capaz de ter continuidade. Então, a gente está verificando, fazendo as análises para ver se esse programa continua ou não.
2: Ainda nesta quinta, a Receita Federal lançou um painel online e público com dados sobre contribuintes que entregaram a declaração do Imposto de Renda. A ferramenta reúne dados de idade, média de rendimento, dependentes, profissão, estados e municípios. O objetivo é dar mais transparência e ampliar o acesso a pesquisadores, imprensa, gestores públicos e cidadãos, o que pode ajudar em pesquisas e na formulação de políticas públicas. Como existe uma preocupação com o sigilo, não há informações individualizadas nem nomes no painel. Da Rádio Nacional em Brasília, Gabriel Brum.
4: 5h23.
0: Ela Só Pensa em Beijar, de Leozinho, foi regravada pelo cantor Celso Fonseca em 2007. É uma das faixas do disco Feriado, que reúne composições suas com o parceiro Ronaldo Bastos, canções de Tom Jobim, Caetano Veloso e Elmir Deodato. Ouça na rádio Alessia FM, Celso Fonseca cantando Ela Só Pensa em Beijar.

circuito do Carnaval de Salvador em 1988 como vocalista da banda Beijo. Lançou no ano

artista Otto nasceu na cidade de Belo Jardim, no Agreste Pernambucano. Em 1989, passou 2 anos na França tocando percussão nas ruas e no metrô de Paris. Na volta ao Brasil, tocou numa gafieira carioca ao lado de Jovelina Pérola Negra. Em Recife, conheceu as duas pontas do movimento Mangue Beat de Chico Sainz e Fred 04. Na Alesse FM, você ouve Carcará, de João do Vale e José Cândido, na interpretação de Otto.

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2: A Assembleia Legislativa do Ceará, ALESC, promoveu nesta sexta-feira, 3 de julho, a 5ª Oficina de Planejamento e Integração do Pacto contra o Feminicídio no Ceará, coordenada pelo Centro de Estudos e Atividades Estratégicas. A oficina marca a conclusão do ciclo de encontros regionais da segunda etapa desta iniciativa. A procuradora especial da mulher da ALESC, segunda vice-presidente da casa, deputada Larissa Gaspar, compareceu ao encontro e destacou que a ideia é apresentar propostas de políticas públicas que serão implantadas pelo Poder Executivo no combate efetivo ao feminicídio e à violência contra a mulher.
3: A gente quer apresentar um conjunto de iniciativas que possam contribuir para a gente fortalecer a prevenção à violência contra a mulher, com ações voltadas à educação, à cultura, aos meios de comunicação, à formação de profissionais das mais diversas áreas. A gente quer também garantir um atendimento que seja integral, não revitimizador, que consiga fortalecer essa mulher, romper de vez com o ciclo da violência, garantir também uma maior responsabilização, que o sistema de justiça possa apresentar uma resposta célere, eficiente, para garantir uma penalidade que faça com que o agressor repense esse comportamento violento e interrompa esse ciclo de práticas violentas, e queremos também garantir uma governança.

0: mulheres de mulheres, das universidades, dos núcleos de pesquisa, dessa construção, porque política pública de qualidade só é possível ser construída com essa participação, com esse controle social, com esse olhar também da academia, com a universidade produzindo conhecimento para qualificar a atuação estatal.
1: O secretário-executivo do Centro de Estudos e Atividades Estratégicas da Alesse, Paulo Roberto Nunes, deu detalhes de como será essa etapa até a apresentação de um documento final com as propostas do Pacto contra o Feminicídio.
2: Esta etapa consiste fundamentalmente em ouvir as percepções, as opiniões, as observações, os registros das pessoas. A outra, em Crato, estamos no Maracanã, atendendo, alcançando a região metropolitana de Fortaleza. Em meados do segundo semestre, nós apresentaremos um documento intitulado Cenário de Feminicídio no Estado do Ceará, que será o ponto de partida para a terceira e última etapa, a elaboração do Plano de Ações Integradas, em que nós apresentaremos, a partir das mesmas representações institucionais, as sugestões ou até recomendações relacionadas às políticas públicas do Estado do Ceará, voltadas ao enfrentamento e à prevenção, antes disso, do feminicídio.
1: Com o início dos trabalhos do Pacto contra o Feminicídio, a deputada Larissa Gaspar apresentou resultados concretos que apareceram no combate a esta violência.
0: A gente tem escutado experiências dos vários municípios, do próprio governo do estado, o exemplo do GAV, que é o Grupo de Apoio às Vítimas de Violência da Polícia Militar do Estado do Ceará, onde as mais de 1.200 mulheres acompanhadas pelo GAV, nenhuma voltou a sofrer uma nova violência, porque eu sempre repito, o agressor, além de machista, ele é covarde. Então, quando ele sabe que tem um braço institucional, um braço das forças de segurança, um braço do sistema de justiça acompanhando aquela mulher vítima de violência e acompanhando o próprio agressor, ele pensa duas vezes antes de cometer uma nova violência. Então, o trabalho, a experiência do GAV, como também das patrulhas Maria da Penha, das guardas municipais, dos vários municípios cearenses, tem se mostrado uma experiência exitosa para a gente evitar a reincidência da violência e dessa forma a gente conseguir reduzir os índices de violência contra a mulher.
1: A coordenadora da patrulha Maria da Penha do município de Itaitinga, Kelly de Abreu, falou da importância da criação do Pacto contra o Feminicídio.
3: É importante para fortalecer a rede de proteção às mulheres. Quando nós trabalhamos unidos, integrados regionalmente, conseguimos ver de uma forma mais ampla as demandas e fazer com eficácia os encaminhamentos a essas mulheres vítimas de violência.
1: A 5ª Oficina de Planejamento e Integração do Pacto contra o Feminicídio no Estado do Ceará foi realizada no município de Maracanaú. Reuniu representantes do poder público, do sistema de justiça, da sociedade civil, do setor privado e da comunidade acadêmica dos municípios da região metropolitana de Fortaleza. Ian Gomes, da Alesse FM. 5h43. A Flor e o Espinho é uma composição de Nelson Cavaquinho, Guilherme de Brito e Alcides Caminha. A música foi lançada no ano de 1964. Nelson Antônio da Silva, o Nelson Cavaquinho, pegou gosto pelo samba desde garoto, graças à influência da família e dos amigos.

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1: Nascidos em Niterói, no Rio de Janeiro, os irmãos Rodrigo, Gabriela e Diogo Melim se interessaram por música desde a infância. Em 2016, se uniram e formaram a banda Melim, que ficou conhecida do público ao participar do programa Superstar da Rede Globo. Contratado pela Universal Music, o trio lançou o álbum de estreia Meu Abrigo. Ouvi Dizer é a canção autoral da banda Melim que você ouve agora na sua Alesse FM.

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2: Olá, queridos ouvintes, professora Bárbara Nobre, de Química, aqui com vocês. Hoje nós vamos falar sobre as reações que ocorrem entre as substâncias inorgânicas, que já foi comentado na aula passada. Caso você não tenha escutado, acessa aí no Spotify, dá uma procurada na aula de Química e vamos dar continuidade aqui à nossa aula. É importante, pessoal, vocês saberem as reações de neutralização que ocorrem entre essas substâncias, entre ácidos e bases. Se tem uma coisinha que o Enem adora cobrar, são esses tipos de situações problemas. Vou dar um exemplo aqui para vocês. Um caminhão carregado de ácido vira na estrada e ele começa a contaminar.

0: quem é que neutraliza um ácido? Uma base. Então, nós colocaríamos o quê? Ou um sal básico para neutralizar esse ácido, ou então nós colocaríamos uma base ali fraca. Então, esse tipo de questão já caiu no Enem. É interessante vocês saberem também, outro exemplo de aplicação, pessoal, aquele cheiro de peixe podre, fica ali depois que você faz um peixe, depois que você come um peixe, aquele cheiro ali, ele pode ser neutralizado com limão, que é um ácido. Por quê? Por que que neutraliza, professora? Porque essa substância que está no peixe é uma base. Então, isso se inclui na parte de reações de neutralização. Sempre fiquem atentos a essas aplicações no nosso dia a dia dessas substâncias. Outro caso importante que seria bom nós tratarmos, né, e chegarmos numa problemática que está acontecendo muito é a questão da utilização indevida dos materiais de limpeza, que levam muitas substâncias básicas, sais básicos, que são sais que têm características de base. E nós vamos entrar principalmente na questão da água sanitária. A água sanitária, ela é um sal básico, então tem uma característica de base. E o que é que pode neutralizar essa água sanitária? Um ácido. Só que tem a questão, quando você coloca uma substância ácida em contato com a água sanitária, e é um sal básico, você vai ter produção de substâncias tóxicas, como o gás cloro. Gente, lembrando de história, o gás cloro, ele foi um gás utilizado na Primeira Guerra Mundial, um gás altamente tóxico. Já tem notícias de pessoas morrendo por conta dessas misturas indevidas. Então, isso daí pode ser um temazinho que vai cair, que vai estar ali na tua prova. Não necessariamente do Enem, outros vestibulares cobram muito. Então, a parte de identificação, que é o reconhecimento. Reações de neutralização, não esquece esse nomezinho, que ocorre entre ácidos e bases. Os nomes comerciais e as aplicações no nosso dia a dia. Gente, então, foi um prazer estar aqui com vocês. Nosso momento alcance. Eu espero muito estar ajudando vocês a passarem no vestibular. Espero que vocês continuem com essa garra e com essa força. E vamos lá.
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4: Domingo de manhã tinha outro som no Brasil. Antes do almoço e do passeio em família, muita gente ligava a televisão para acompanhar a Fórmula 1. Mas para uma geração inteira, não era só uma corrida. Era Ayrton Senna.
5: Aí vem Senna, ele vai pro sinal. Eu sabia! Senna deixa Berger passar!
4: Brasil! Mais de 3 décadas depois do tricampeonato mundial e da morte no Grande Prêmio de San Marino, em 1994, Ayrton Senna da Silva passa a ter o nome escrito no livro dos heróis e heroínas da pátria. A lei nasceu de um projeto apresentado pelo senador astronauta Marcos Pontes, do PL de São Paulo. Ele comemorou a homenagem e lembrou a força simbólica que Senna tinha para o país.
6: Dia muito importante para o Brasil como um todo. Eu sei que pelo menos os mais velhos acordavam no domingo, como eu, para assistir o Ayrton Senna. Não era nem a Fórmula 1, era o Ayrton Senna vencendo, colocando a bandeira do Brasil lá em cima. E eu tive o prazer, a honra também de carregar a bandeira do Brasil já em outra atividade, né, do espaço, como especialista de missão, em uma missão espacial. E eu sei muito bem o que é isso aí, o peso da bandeira e o orgulho que nos dá fazer isso.
4: Senna conquistou 3 títulos mundiais em 1988, 1990 e 1991. Ficou conhecido pela habilidade nas pistas, especialmente em corridas sob chuva, pela busca constante da excelência e pela ligação emocional com os brasileiros. O senador Nelsinho Trade, do PSD de Mato Grosso do Sul, disse que costuma usar o exemplo de Senna para falar sobre dedicação e responsabilidade.
7: E eu sempre coloco um vídeo do Ayrton Senna, onde ele nos ensina que nós somos um milagre.

0: dedicação com persistência, ética com responsabilidade e fé com letra maiúscula. Esse é o legado e é o segredo que o Ayrton deixou dentro de mim.
1: Uma lei de 2012 já deu a Ayrton Senna o título de patrono do esporte brasileiro. O livro dos heróis e heroínas da pátria fica no Panteão da Pátria em Brasília. Ele reúne nomes de brasileiros e brasileiras que deram contribuição considerada decisiva para a construção do país. Com supervisão de Maurício De Sante, da Rádio Senado, Henrique Nascimento.
2: 6:02.
3: Em 2021, a cantora e compositora cearense Regina Quinjo ficou conhecida ao gravar uma releitura do clássico Flor de Mamulengo, de Luiz Fidelis. No ano seguinte, lançou o EP Colho Versos, com Somente Nós, canção dela, Ti Bem Te Vi e Vi Bem Te Vi, que você ouve agora na sua 96,7, na voz de Regina Quinjo.

Quitô é de autoria dos irmãos gaúchos Cleiton e Cledir. A dupla lançou o primeiro disco em 1980, com reconhecimento nacional. Os irmãos gravaram em Los Angeles, Nova York, Lisboa, Paris, Miami e Buenos Aires. Ouça na rádio Alessia FM O Quitô, na voz da cantora baiana Simone, uma das faixas do disco Corpo e Alma, lançado em 1982.

cantor e compositor Sérgio Brito lança em 2013 o quarto álbum solo Pura Bossa Nova. O álbum tem a produção de Emerson Villani e Guilherme G. Conta com participações especiais de Alaide Costa, Rita Lee, Roberta Sá, Marcela Mangabeira e da cantora argentina Eugênia Brusa, além do violonista uruguaio Toto Mendes.

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4: O São João de Fortaleza continua com festas juninas em bairros da cidade. Nesta sexta-feira, às 19 horas, o Arraiá da Comadre Chuvinha, na Praça do Marupiara, no bairro Demócrito Rocha, alegra os brincantes. Neste domingo, no mesmo horário, no ginásio poliesportivo da Parangaba, festeja o 12º Festival de Quadrilhas Juninas Pan-Americano, que reúne grupos juninos e celebrações da cultura popular cearense. Diego Cunha, da Alessa FM.
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6: Assembleia Legislativa do Estado do Ceará recebe os primeiros estudantes convocados para o programa de estágio 2026. Nesta primeira convocação, 160 estagiários iniciarão as atividades na Alesse. A recepção aconteceu nesta sexta-feira no auditório Murilo Aguiar, com as boas-vindas do presidente da Casa, deputado Romeu Aldighieri.
7: A primeira oportunidade, a primeira chance que nós estamos dando a jovens que estão fazendo cursos de pós-graduação ou estão se graduando nas universidades, nas faculdades, e ao mesmo tempo oxigena a casa. É uma troca de experiência com nossos servidores que estão aqui ansiosos para poder ensinar, e eles ansiosos para poder aprender, ganham o poder legislativo e ganham 160 estagiários, o maior estágio da história da Assembleia, dando oportunidade a 500 jovens de todas as cidades que puderam se inscrever. São as primeiras 160 vagas permanentes que todos os departamentos da casa solicitaram. Então, o estagiário que vai estagiar direito na Procuradoria, ou o estagiário que vai estagiar lá em Engenharia Ambiental no

0: cada um conheça o que a Assembleia faz em todos os seus setores.
1: A diretora do Departamento de Gestão de Pessoas da Alesc, Helenice Ferreira Lima, explica sobre a seleção dos candidatos.
2: O critério de seleção foi através de edital, foi credenciada a Universidade Patativa do Açaré, foi feito um edital para que os pretensos candidatos se inscrevessem dentro das suas áreas de formação e de atuação. É uma novidade muito grande, é o primeiro estágio que a Assembleia está fazendo com ensino médio regular, técnico e EJA, Educação de Jovens e Adultos, graduação e pós-graduação. Foram 4 editais realizados, onde os estudantes puderam se inscrever, realizar a prova e após isso estar tendo a oportunidade de ingressar aqui na Assembleia Legislativa. Cada estagiário tem um supervisor, onde esse supervisor faz um elo de ligação com o departamento, com as células e com os núcleos, onde esses estagiários irão desenvolver suas atividades.
1: O PROCON Alesc vai receber cerca de 10 estagiários. A diretora do órgão, Valéria Cavalcante, fala da sua satisfação com a iniciativa.
3: Nós vamos receber estagiários que já vêm nessa excelência de trabalho. Eles são estudiosos, são pessoas que vêm com o curso já, para que eles tenham um aprimoramento junto ao PROCON. Então, é excelente e eles vão vir para aprimorar o trabalho do PROCON Alesc. Nós entregamos mais de 15 mil atendimentos. Com esse ganho de pessoal, talvez nós entregaremos o quê? 30 no fim do ano. E parabéns ao presidente Romeu Aldeguer e toda a mesa diretora, por isso é um programa de excelência que a Assembleia está direcionando à população cearense.
1: Para a estudante de psicologia Lívia Nobre, a oportunidade é gratificante.
4: É muito gratificante poder ter essa oportunidade e poder experimentar a minha área antes da conclusão do curso. Também é muito reconfortante poder ter essa experiência prática antes da formação total. Acho que dá uma segurança muito grande para o estagiário, para o estudante.
1: O estudante de jornalismo Hércules Alves também foi selecionado. Ele destaca que o estágio é oportuno para o seu crescimento profissional.
5: Para mim está sendo a realização de um sonho, porque eu sempre tive o interesse de participar do estágio na Alesc. Eu vejo que é um ótimo espaço para eu poder adquirir mais experiência, me desenvolver tanto no âmbito acadêmico como profissional. Tenho muito interesse em atuar na parte do telejornalismo, que foi justamente a área que eu fiquei aqui na célula do telejornalismo daqui. Então eu acho que isso vai ser uma ótima oportunidade para mim crescer nesse espaço e adquirir mais experiência do telejornalismo mesmo. Então eu estou muito empolgado para isso.
1: O programa de estágio contempla estudantes de graduação a partir do quarto semestre, de cursos de pós-graduação lato sensu e vagas específicas para estudantes de direito nas áreas de direitos humanos e assessoria jurídica popular. A seleção também inclui alunos do ensino médio regular, da educação de jovens e adultos, nível médio, e de cursos técnicos e profissionalizantes. Silvio Augusto, da Alesc FM.
6: 6h20.
7: O cantor e compositor mineiro Paulinho Pedra Azul lançou o seu primeiro LP no ano de 1982. O álbum Jardim da Fantasia reúne músicas autorais e de amigos. Em 1999, foi eleito em uma pesquisa como o segundo cantor mais conhecido de Minas Gerais, depois de Milton Nascimento. Ouça na sua Alesc FM, Paulinho Pedra Azul e Diana Pequeno, interpretando Voarás, de autoria do compositor Paulinho Nogueira.

disco 10 anos depois, produzido por Paulinho Tapajós. O álbum registra canções de Frente pro Crime, de João Bosco e Aldir Blanc, Mania de Carnaval, de Luiz Bonfá e Vinícius de Moraes, Ana Luísa, de Tom Jobim, e Passaredo, de Chico Buarque e Francis Raime, que você ouve agora na Rádio Alessio FM.

2009 é lançado CD e DVD Detonautas Rock Club, acústico ao vivo, com repertório de alguns hits da banda, além de duas músicas inéditas, Só Nós Dois e O Inferno São Os Outros, canções que se tornaram grande sucesso nas rádios. O DVD também contém os covers Até Quando Esperar, da Plebe Hood, e Mais Uma Vez, de Renato Russo. Ouça na rádio Alessia FM, Detonautas interpretando Só Nós Dois.

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2: As inscrições para o FIES começam no dia 14 de julho. O edital com as datas já está publicado. Começam, portanto, dia 14 e vão até o dia 17, são de graça e podem ser feitas lá no Portal Único do MEC. Lembrando que o FIES é o Fundo de Financiamento Estudantil, o programa que financia cursos de graduação em instituições privadas. São cerca de 112 mil vagas, isso somadas às edições do primeiro e do segundo semestre. E quem é que tem direito, hein? Quem participou do Enem, que é o Exame Nacional do Ensino Médio, a partir de 2010, fez mais de 450 pontos nas provas e não zerou a redação. O FIES também leva em conta o critério de renda. É preciso ter renda bruta familiar mensal de até 3 salários mínimos por pessoa.

0: social, que é quando o candidato é inscrito no Cade Único e tem renda familiar mensal de até meio salário mínimo por pessoa. O resultado da pré-seleção sai no dia 30. Quem não for selecionado entra para a lista de espera. E todas as informações estão lá no site, no acessounico.mec.gov.br. Da Rádio Nacional em Brasília, Priscila Mazenotti.
1: 6h32.
2: A cantora, compositora e instrumentista Yaya Vilas Boas lançou Sem Você, música composta durante a pandemia do novo coronavírus e contemplada no projeto Sons da Serrinha, do PS Studio. Filha do também cantor, compositor e instrumentista Edinho Vilas Boas, Yaya representa uma nova geração de músicos cearenses, com uma obra que transita da bossa nova ao hip hop. Ouça na rádio Alessia FM, Yaya Vilas Boas cantando Sem Você, de sua autoria.

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1: A cantora Monique Souls interpreta com o cearense Fagner a música Talismã. A canção de autoria de Maicon Sullivan é uma das faixas do CD Mais Forte Que o Tempo. O álbum traz uma releitura dos maiores sucessos da carreira do compositor, interpretados por grandes nomes da MPB. Ouça na rádio Alessia FM, Talismã, com Monique Souls e Fagner.

Emílio Santiago volta à programação da rádio Alessia FM, cantando as músicas Com a Perna no Mundo e O Que É, de autoria de Gonzaguinha. Na primeira canção, Gonzaguinha cita Leopoldina de Castro, a Dina, sua mãe adotiva. A segunda música, lançada

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1: A Alesse FM, o Memorial da Alesse e deputado Pontes Neto trazem para você o Hoje na História. Fatos e datas que marcaram de alguma forma o nosso estado. Aconteceu em 3 de julho, dia do Tratado de Cooperação Amazônica. O Tratado de Cooperação Amazônica foi assinado em 3 de julho de 1978. Ele estabeleceu um compromisso entre os 8 países amazônicos: Bolívia, Brasil, Colômbia, Equador, Guiana, Peru, Suriname e Venezuela, para o desenvolvimento sustentável, preservação ambiental e o uso racional dos recursos da região. Dia Nacional de Combate à Discriminação Racial, Lei Afonso Arinos. O Dia Nacional de Combate à Discriminação Racial é celebrado em 3 de julho, data que marca a sanção da Lei Afonso Arinos, número 1309/1951. Este marco histórico foi a primeira lei brasileira a criminalizar o racismo, tornando a contravenção penal a recusa de hospedagem ou serviços por preconceito de cor ou raça. Inauguração em 1981 do Museu do Automóvel, que reúne diversos modelos antigos. Marcos Smith, da Alesse FM.
2: 6h55.
0: A cantora Elisa Fernandes começou oficialmente como compositora aos 28 anos. Integrante do coletivo carioca de compositores Nós de Cabrália, grupo formado em 2012, costuma se apresentar como afilhada artística de Monarco, compositor da velha guarda da Portela. Ângela Rorô, Chico Buarque, Chico César, Gilberto Gil, Paulinho da Viola e Sandra de Sá são nomes elencados como referências da artista. A canção que você acompanha agora está no álbum Elisa, lançado em 2020. Na Alesse FM 96,7, ouça Elisa Fernandes.

compositor e cantor Chico Maranhão iniciou na arte com o frevo Gabriela. É o criador de um espetáculo que marcou sua carreira sobre o Bumba Meu Boi, chamado Ópera Boi. É também autor da música De Verdade, uma das faixas do CD Canto de Lá, terceiro disco do cantor Gladys Azevedo. Ouça na rádio Alessia FM, Gladys Azevedo cantando De Verdade.

R$ 196 milhões, sendo R$ 196 milhões do novo PAC. As unidades ambas

0: Brasil anunciou investimentos de 464 milhões e 800 mil reais para fortalecer o Sistema Único de Saúde. O pacote inclui a entrega de ambulâncias, unidades odontológicas móveis, micro-ônibus para transporte de pacientes, equipamentos para hospitais e unidades básicas de saúde, além da ampliação do programa Agora Tem Especialistas. Também foram inauguradas novas estruturas hospitalares e anunciadas ações para ampliar o atendimento especializado e incentivar a inovação tecnológica no SUS, explica o ministro da Saúde, Alexandre Padilha.
1: É o Brasil ter cada vez mais capacidade de...

0: 16.500 pessoas. O investimento é de aproximadamente 263 milhões de reais. O ministro das Cidades, Vladimir Lima, disse que somadas às entregas realizadas nessa semana, já são 1.753 novas moradias destinadas a famílias de baixa renda em diferentes regiões do país.
1: Hoje nós temos 2 milhões

0: profissionais que atuam em aeroportos são capacitados para reconhecer situações de risco e denunciar.
1: Por meio dos treinamentos,

0: conservação ambiental.
1: O Fundo Amazônia vai investir até 230 milhões de reais para fortalecer negócios comunitários da sociobioeconomia em todos os estados da Amazônia Legal. O investimento vai ocorrer por meio do edital Prospera Amazônia, lançado pelo Ministério do Meio Ambiente e Mudança do Clima e que é fruto de um acordo de cooperação com o BNDES, o Banco Nacional de Desenvolvimento Econômico e Social. O edital vai selecionar organizações para oferecer serviços a empreendimentos comunitários que trabalham com produtos e serviços da sociobiodiversidade e que sejam formados principalmente por povos indígenas, quilombolas, extrativistas, ribeirinhos, agricultores familiares e demais povos e comunidades tradicionais. O apoio inclui assistência técnica, formação, capacitação, assessoria para gestão e regularização documental. Também contempla serviços de adequação sanitária e ambiental, certificação, agregação de valor, acesso a crédito e a mercados. Ao todo, o edital poderá apoiar ações em até 106 municípios da Amazônia Legal. A chefe do Departamento de Gestão do Fundo Amazônia do BNDES, Fernanda Garavini, destaca a importância dessa parceria entre o banco e o Ministério do Meio Ambiente e Mudança do Clima.
2: Com essa parceria, o Ministério de Meio Ambiente e Mudança do Clima e o BNDES, usando os recursos do Fundo Amazônia, pretendem transformar
0: seis primeiros meses do ano, o plenário realizou 24 sessões, entre presenciais e virtuais. O colegiado também aprovou 15 resoluções de cumprimento obrigatório pelos tribunais e 3 recomendações sobre boas práticas em áreas como gestão processual, inovação tecnológica.

estabilidade ou redução do faturamento. Segundo o ministro relator Luiz Felipe Salomão, a concessão da gratuidade de justiça segue regras diferentes para pessoas físicas, que têm presunção relativa de veracidade na declaração.

0: usada em golpes, assédio e outros tipos de fraude. Repórter Bruno Lourenço.
1: O projeto de lei cria no Código Penal o crime de estelionato ou fraude por meio de falsa identidade digital. O senador Hamilton Mourão, do Republicanos do Rio

0: Constituição e Justiça.
1: E a Câmara dos Deputados pode votar nos próximos dias o chamado PL da Misoginia, um projeto aprovado pelo Senado que equipara o crime de ódio contra mulheres ao racismo.
2: A proposta torna a prática inafiançável

proliferação das bets no país exige medidas de proteção aos consumidores. Repórter Patrícia Oliveira.

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0: como saúde. Ela defende o combate à impunidade e a responsabilização dos envolvidos em crimes.
1: Adriana Ventura também faz críticas ao governo federal e cita investigações da Polícia Federal envolvendo o Banco Master e integrantes da base governista. Segundo ela, as denúncias reforçam a necessidade de aprofundar as apurações sobre possíveis casos de corrupção.
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0: Comissões. A Comissão de Administração da Câmara debate experiência de ouvidorias externas em defensorias públicas. O repórter Luiz Cláudio Canuto tem os detalhes.

públicas são instituições estatais que garantem assistência jurídica integral e gratuita à população que não possui recursos financeiros para contratar um advogado. Elas atuam na defesa dos direitos individuais e coletivos e na promoção dos direitos humanos. A Comissão de Administração e Serviço Público da Câmara dos Deputados debateu a experiência das ouvidorias externas das defensorias públicas com representantes do setor. A audiência pública foi presidida pela deputada Fernanda Melchiona, do PSOL do Rio Grande do Sul, autora também do pedido.

defensorias públicas, a fim de garantir autonomia financeira. A proposta também impede contingenciamentos severos no sistema de assistência jurídica gratuita. Da Rádio Câmara de Brasília, Luiz Cláudio Cantu.

0: seja conduzida com respeito à população e prioridade para medidas de orientação.
1: Joaquim Passarinho cobra do governo ações para acelerar a regularização fundiária e ambiental na região. Segundo o parlamentar, é preciso garantir segurança jurídica aos produtores e conciliar a proteção do meio ambiente com o desenvolvimento das atividades econômicas locais.
0: Termina agora o jornal Câmara dos Deputados, produzido pela Rádio Câmara, com trabalhos técnicos de Wellington Teles e apresentação de Ana Raquel Macedo e Márcio Aquiles Sardi. Boa noite.
1: A Voz do Brasil volta na segunda-feira. Boa noite e bom final de semana.
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2: 8 e 1.
5: O CD 2 Quartos, de Ana Carolina, foi lançado em 2006 e teve seu relançamento em 2007, vendendo cada disco separadamente. É o quarto álbum de estúdio e o sexto da carreira da cantora. Vendeu 100 mil cópias no Brasil, sendo certificado de platina. Com este disco, Ana recebeu uma indicação ao Grammy Latino para Rosas, na categoria Melhor Canção Brasileira. Ouça Ana Carolina cantando de sua autoria, Carvão.

seu primeiro

0: Unidade da Secretaria da Saúde do Ceará amplia serviço especializado no atendimento de pessoas com transtorno obsessivo compulsivo. O ambulatório do núcleo vai atender pessoas com 18 anos ou mais que apresentem diagnóstico confirmado ou suspeita de TOC e necessitem de avaliação especializada. O psicólogo Wesley Ramos, que coordena o ambulatório, informa sobre a proposta do atendimento.
1: A ideia é prestar assistência psiquiátrica qualificada para esses pacientes, além de colaborar com a formação dos novos profissionais psiquiátricos por meio da residência médica em psiquiatria. Para ter acesso a esse serviço, o paciente pode levar um encaminhamento até a recepção do serviço ambulatorial, que fica no primeiro andar do Hospital de Saúde Mental. Ele vai ser inserido na lista de espera e posteriormente vai ser chamado conforme a disponibilidade das vagas.
0: O acesso ao serviço é realizado mediante encaminhamento médico. J. Lacerda, da Alesc FM.
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3: Galerinha, professores do Colasso aqui de Linguagens e Códigos de Redação do Alcance Enem, hoje trazendo a disciplina mais importante, aquela que você vai entrar no vestibular que você quiser, que é a redação. E aí, lembrando que para eu fazer uma redação, eu não preciso decorar nada. O que eu preciso é entender quais são os eixos temáticos cobrados pelo Enem na redação. São eixos, não tenha dúvida que vai ser um eixo social. Todos os temas que caíram até agora são sociais. Alguns envolvem a saúde, a tecnologia, mas sempre vai ser um eixo social. Esse ano eu estou apostando em alguns temas. Anotem aí. Inclusão escolar. Tem se falado muito sobre essa questão da inclusão escolar. Muita polêmica sobre esse assunto. Questão do autismo, né? A tecnologia na educação, a questão das inteligências artificiais, até que ponto elas estão atrapalhando os estudantes, as pessoas, a questão da alfabetização, a questão da evasão escolar, a democracia e a educação indígena e quilombola. Então, todos esses temas, gente, eles são para educação, que seria o primeiro eixo aí. E aí eu poderia, assim, Isolda, sugerir algum livro, assim, para eu ler, para eu me sair melhor. Eu sugiro dois autores. Eu sugiro a Conceição Evaristo, que é uma autora negra, que está fazendo muito sucesso com a sua obra. E também aconselho você a trabalhar Paulo Freire, porque Paulo Freire é o grande pedagogo do Brasil e o maior do mundo. É o pedagogo mais citado do mundo inteiro em todas as universidades internacionais. Então, a gente tem Pedagogia do Oprimido, dele, um livro muito interessante, e ele vai salvar as pessoas por meio da educação, uma educação crítica e construtiva. Na saúde, nós temos esse eixo que já caiu sobre a saúde mental, mas é um problema que a gente vem vendo, que vem sendo cobrado. O problema da saúde mental ainda está muito em voga, caiu sobre o envelhecimento populacional, então acredito que não vai cair sobre isso, mas sobre a importância da vacinação, sobre a qualidade de vida, não acredito que vai cair sobre os desafios da saúde mental novamente, mas é bom ficar ligado. Ler alguns textos sobre isso, assistir alguma série interessante. Tem uma série chamada Adolescência, que trata sobre a questão do bullying, que se passa, se eu não me engano, é na Holanda. Então é muito interessante essa série para que você fique ambientado, tá? O meio ambiente, a gente viu, teve a COP aqui, a questão da sustentabilidade, as mudanças climáticas, as crises sociais por conta dessas mudanças climáticas, as crises hídricas. Então é muito importante que você esteja atento, veja a obra do Sebastião Salgado, que é um fotógrafo fantástico que faleceu no Brasil e que era um grande educador ambiental, que você possa também ler alguma parte da Constituição que fale sobre isso. E um trunfo que está todo mundo achando que vai cair, que seria tecnologia e sociedade. Está todo mundo aí desesperado com inteligência artificial, porque a inteligência artificial, infelizmente, está deformando as pessoas, o cérebro das pessoas. As pessoas não sabem mais escrever um texto sozinhos, extremamente preguiçosos, a nossa mente vai ficando realmente retardada a

0: O pessoal diz assim, Isolda não pode mais usar a Constituição. Claro que pode, gente. Pode usar desde que a Constituição você consiga articular a sua argumentação de maneira aprofundada. Então, é isso. Não adianta ficar cheio atrás de repertório. O importante é focar e escrever com propriedade, sem usar a inteligência artificial, tá bom? Um grande abraço, tudo de bom e fiquem aqui com a gente nas aulas aos sábados.
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Você ouve Política em Destaque. O projeto garante o pagamento de abono natalino aos chamados soldados da borracha. A proposta beneficia os seringueiros recrutados.

0: da coordenação do terceiro Salão do Livro Cearense. Queremos convidar para o terceiro Salão do Livro Cearense, que vai acontecer nesta sexta e sábado, abrindo o calendário letivo de férias da cidade de Fortaleza, na Praça Luísa Távora, iniciando às 17 horas e indo até às 21 horas. É oportunidade para os leitores, os pais, os amigos do livro, em participar de lançamentos, sessões de autógrafos, contação de história, participar com autores, com uma programação bastante diversificada, vamos ter brincadeira para as crianças e vamos ter como ênfase o livro, a leitura e a literatura e a valorização dos autores cearenses. Então participam mais de 30 expositores, entre eles editoras do Ceará, autores e autoras cearenses, ilustradores, pessoas que efetivamente produzem a melhor literatura do estado. Então nós queremos convidar todo o público e agradecer à Alessia FM por esse espaço.
1: O terceiro Salão do Livro Cearense acontece na Praça Luísa Távora. Diego Cunha, da Alessia FM.
2: Tesoura do Desejo é de autoria do compositor pernambucano Alceu Valença, em parceria com Zizi Posse. É uma das faixas do disco Sete Desejos, do Alceu, lançado no ano de 1992. Ouça na rádio Alessia FM, Tesoura do Desejo, com Alceu e Zizi Posse.

cantora paulista Ana Cânhas. A música foi incluída no seu primeiro DVD e é uma homenagem ao Paulo.

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4: Estão abertas até o dia 9 de agosto as inscrições para o Seminário Docente 2026, destinado aos professores e gestores da Rede Pública Estadual de Ensino. O tema dessa edição é Educação e Cidadania, o papel dos saberes docentes na construção da convivência democrática, e acontece em Fortaleza, de 17 a 19 de setembro, no Centro de Eventos do Ceará. O encontro promove a socialização e o compartilhamento de saberes docentes entre profissionais da educação cearense por meio de palestras, apresentação de trabalhos e atrações artístico-culturais.

0: material didático e soluções tecnológicas para a educação à distância da Seduc, Jaqueline Rodrigues, informa sobre as inscrições.
1: Esses professores, esses gestores, os técnicos, eles devem fazer sua inscrição pela plataforma SICSED. Lá tem um campo de envio do trabalho, ele submete, e cada autor pode submeter um trabalho como autor principal e pode participar até de dois trabalhos como coautores. E aí, esse ano, vamos para a nossa 8ª edição do Seminário Docentes e convidamos a todos para se fazerem presentes nesse evento, que é tão importante do ponto de vista acadêmico de trocas para a educação cearense avançar cada vez mais.
0: Kézia Diniz, da Alessi FM.
2: 8h51.
3: O cantor e compositor Peninha é o autor da música Alma Gêmea, gravada por Fábio Júnior em disco lançado no ano de 1994. Peninha gravou o primeiro compacto em 1972, mas seu primeiro grande sucesso foi Sonhos,

agora é uma das faixas do disco. Ouça Aproveite o Dia com...

CD com 14 músicas inéditas. O sétimo álbum do grupo, Funk Funk Boom Boom, mistura black music, pop e rock, com participação especial de convidados e produção do norte-americano Jerry Barnes, integrante da banda Chic. Ouça na rádio Alessia FM, dentro de um abraço com o J Quest.